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0: Neto e Samuel, toda mulher, no Nossa Noite, desta quinta-feira, 27 de agosto. Tem mais participações chegando. Alô, Mari, aquele abraço pra você, obrigado pelo carinho. O César também, sempre na sintonia. O Marcos, o Léo Rocha, excelente finalzão de semana pra vocês.
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1: Eu acho que você tem que mandar aquela mensagem. Mas manda o que tá no seu coração. 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

0: Matando saudades, encerrando nossa noite desta quinta-feira, 27 de agosto, com roupa nova, sapato velho. Desejo a você uma excelente sexta-feira, bom finalzão de semana. E claro, se o Pai Maior nos permitir, a gente se fala. Beijo carinhoso do Rodrigo Santos, forte abraço, tchau, tchau, tchau, tchau.
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7: Muito bem, a partir de agora começa mais uma edição do programa Love Time. Que bacana, hein? Por aqui, Mauro Vitulo, a partir de agora, fazendo companhia para você na noite, trazendo amor ao som de muita música para dar o clima, claro. A música sempre completa esse momento do coração. E teremos aqui as canções das décadas de 70, 80, 90, também a música atual. Tá aí tocando você e a quem você ama. E nosso programa também tem uns quadros aqui, o de coração para coração, toque do coração. E também teremos tradução no programa. Tudo feito com muito carinho, muito amor. Só para você. Para começar, a primeira de hoje tem Rick Astley, Hold Me in Your Arms.
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0: Dave McLean, We Say Goodbye, música linda, em 1976. Também tivemos a Simone Quando Te Vi, Simone, né? Também Chris de Burr, Lady in Red, um tema aí de filme, A Dama de Vermelho. E também curtimos aí dos anos 90, Rick Astley, Home in Your Arms, abrindo o programa Love Time de hoje. A gente só dá um tempinho, é rapidinho, eu volto trazendo o primeiro quadro de hoje, de coração para coração.
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0: Também temos o nosso WhatsApp da Atividade Sertaneja. Você participa sempre, deixa sua mensagem, seu recado aqui no 998208726.
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0: Estamos de volta por aqui, você na noite se envolvendo com a gente e a gente por aqui na noite também, do lado de cada rádio, fazendo tudo isso com muito carinho e amor, só para você curtir o seu bem.
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0: A saudade é dura quando me mostra a solidão de nunca ter amado. É toda pureza e beleza quando me confessa a certeza de amar e ser amado. Seria fraco e incompreendido se meu coração estivesse endurecido pela dor. É forte e sensata porque é correspondida pela esperança. É alegria e certeza porque é recepcionada por um coração destemido e ávido por um novo amor. Saudade que me torna livre e feliz.
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0: Last time você curtiu um som de Simple Red, If You Don't Know Me By Now, lindíssima aí dos anos 80. Cutting Grill também dessa década, com a música I've Been In Love Before. Marina Lima, Eu Não Sei Dançar. Claro, a gente ensina. Quando se ama, aprende fácil, principalmente a dois. Art and Gaffronger, Why Worry, também dos anos 80. E The Reality Love To See You Tonight, Brad. Uma canção aí dos anos 70 aqui no nosso programa.
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0: Estamos de volta. Daqui a pouquinho tem tradução no programa para você. Fique ligado, fique se envolvendo aí com a gente. E a gente faz tudo com muito carinho para o seu clima. E agora tem 1976 por aqui, ó. Babushka, Kate Bush.

0: Marillion, Kaylee, canção aí dos anos 80, Manhattans, com Kisses and Say Goodbye, que vozeirão, hein? Final aí da década de 70. Lobão Me Chama, também dos anos 80, uma canção aí quase dos anos 60. Louis Armstrong, Our Wonderful World. E de 76, abrindo esse bloco aqui, Kate Bush com a música Babushka. Daqui a pouquinho a tradução é dessa música.
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0: Lucifer, Self Bader. É uma música muito linda, final da década de 70, que deixou muita gente apaixonada, hein? Deixou paixão aí no seu coração. Eu volto traduzindo para você o som de Self Bader.
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9: Muito bem, agora é o momento mais esperado, mais apaixonado do programa.
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9: É hora de tradução e tem uma canção aqui dos anos 70, uma das músicas mais tocadas, marcante demais, de muita saudade, de muito amor, de muita paixão. Essa canção é linda. Trago para você a partir de agora o som de Lucifer com Self Pater.
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1: Lucifer foi a tradução de hoje com Self-Pater aqui no nosso programa. Na próxima edição, fique ligado nesse momento porque tem mais. Agora tem The Gurgles. Que convite para amarem. Everybody go to Leonard sometime.
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0: Bruno Mars, essa música é muito linda, Talk Into the Moon, Ivete Sangalo, sempre maravilhosa, e fazendo essas belas essas músicas que falam de amor também, Eu Nunca Amei Alguém Como Eu Também, e The Gushers, No Clima da Noite, a música Everybody, Go to Learn Sometime.
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0: Já estou de volta com você, muito bem, pintando mais um momento super apaixonado aqui do programa.
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0: E o Larry Street, o som de Dire Street, também tivemos Rock 7, Milk and Toast and the Honey, Alice Jackson Radar, aqui também no Love Time, Rod Stewart, I Don't Want to Think About You, essa canção é de 78. E Rockwell, também com esse clássico lindo e final dos anos 70, Knife.
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0: Também temos o nosso WhatsApp da Atividade Sertaneja. Você participa sempre, deixa sua mensagem, seu recado aqui no 998208726.
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0: Quase finalzinho por aqui, o Mauro Virtudo te agradecendo a você que está aí pela noite curtindo a gente. Um abraço, tá bom? E felicidades. Agora tem Extreme More Than Words.
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0: Morris Albert, Feeling, canção dos anos 70. Que saudade, hein? Que emoção no coração. Lara Fabian, Meu Grande Amor, Michael Jackson, I Will Be There. E também tivemos aí Extreme, uma das baladas históricas aí, com certeza, na década de 80. Encerrando o programa de hoje.
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0: Arroba Love MV Media Twitter. Você segue a gente. Love Time tá fácil. Se você ainda não tá lá, é na sua pesquisa, você digita lá Love Time e eu tô lá aguardando você. A próxima edição tem tradução de coração para coração, toque do coração e muitas músicas apaixonadas. Eu conto com você novamente por aqui. Mauro Vitulo te agradece. Amor na maior parte do seu coração, sorriso constante na sua face. Tchau.
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8: Meia-noite e 8.

0: também já tô chegando aqui na sexta. Vem comigo! Sério! Bom dia, lindona! Ô, amigão, como é que tá? Tudo beleza? Obrigado pelo carinho, claro, o prazer é todo meu, sou Joel Cabral e a partir de agora, a festa do Madrugada já tá começando, hein? Sextou! Vem comigo, vem!
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0: Pra começar, Simone Mendes com um tiro no pé, que moda, gente! Bom dia!

madrugada gostosa, Ana Castela e Eduardo Costa, cachaceiro, hein? Teve antes Murilo Huff, saudade estranha. O Fernando Sorocaba com balcão de madeira. E Simone Mendes, tiro no pé. Continua aqui pra você na sexta, ó. Oh.

madrugada, tocando Ana Castela, é que eu não te esqueci. Antes, Jade e Jadson, Muito Estranho, e Maurício e Eduardo, Solteiro no Mundo. Daqui a pouquinho lá vem, ó, Hugo e Guilherme, vai ter Ed Brito e Samuel, o Rio Negro.

madrugado, Ralph, perdendo o juízo. Antes, Guilherme, Beruto e Panda, eu duvido. Gustavo Lima com retrovisor e Rio Negro e Solimões, ninguém faz igual. Aqui segue, tá? Bom dia! 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

Primeira hora do Madrugada, Leandro e Romário e Iker e o Gilmar, Corações Egoístas. Antes, Hugo e Guilherme, Metade de Mim. E PPA com Diego e Vitor Hugo, Carmé de Chocolate. Já, já na próxima hora, Tiana Naná. Lá vem, ó, Guilherme Santiago, Israel e Rodolfo, o Zezé de Camargo.

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4: Epa, que tem luzinha ligada do lado de cá.
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4: E do lado daí o rádio, né? 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
4: Zezé de Camargo chegando no Madrugada, discutidas, abrindo essa hora. Bom dia!

madrugada, Guilherme Santiago, as modas que eu fiz pra você, hein? Teve antes Rio Negro e Solimões e Country Beat apaixona muita gente. Israel e Rodolfo com Chegou um Áudio e o Zezé de Camargo, Discutidas, aqui segue pra você, tá? Bom dia! 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

Madrugada Boa, tocando Matheus e Cauã e Lauana Prado, admita! Antes, Edson e Hudson e Maiara e Maraísa, foi você quem trouxe! E ainda, João Lucas Freitas e Kleber e Cauã, preso ao seu beijo! Daqui a pouquinho, ó, se prepare, hein? Você vai cantar juntinho com Eduardo Costa, com Gustavo Lima, com Daniel e César Menotti, Fabiano...

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3: Gustavo Lima tá chegando no Madrugada. Bala alojada. Bom dia.
2: Bom dia.

0: Gosta, te quero no Madrugada Sempre. Antes, PPA com Diego e Vitor Hugo, Carmé de Chocolate. O João Bosco e o Vinícius com Saudade Culposa e Gustavo Lima. Bala Alojada, continua aqui pra você, ó.
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madrugada gostosa, Ana Castela. É que eu não te esqueci, sabe? Fechando essa hora. Antes, Ed Brito e Samuel, Toda Mulher. E Daniel e César, Menotti e Fabiano. Fim de semana. Daqui a pouquinho lá vem, ó. Manu Batidão e Simone Mendes. Henrique e Juliano. O Luan Santana.

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Ueba, muito bom dia! Tá começando mais uma hora aqui no Madrugada. Você tá bem, né? Ó, quero saber, hein? Me conta. Passa lá no arroba Joel Cabral Voz do meu Instagram. É, e me conta de onde você tá me ouvindo. É, como é bom quando você participa, você sabe, né? O Henrique e a Natália estão ouvindo a gente no Mato Grosso. Estão lá no coração do agronegócio brasileiro, né? Que a estrada e o trabalho sejam leves nessa madrugada. E obrigado pela companhia. O Juliano, a Kênia e também a Valéria ouvindo a gente em Santa Catarina. Gente, uma noite tranquila pra vocês aí. Obrigado por ter escolhido passar a madruga com a gente, tá? Ó, você continua participando no arroba Joel Cabral Voz do meu Instagram. Me conta de onde você tá me ouvindo e depois eu te mando um abraço aqui. Combinado? Bora começar essa hora. Vem, vem. Madrugada com você. Ó, o Gustavo Mioto chegando com Voltando Pra Mim.

0: Santana no Madrugada com você, Ilha. Teve antes Emílio e Eduardo, Barulho da Buzina. Marília Mendonça com Hackearam-me. E Gustavo Mioto, Voltando pra Mim. Continua pra você, ó.
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madrugada boa, Júnior Marques, ilusão de amor. Teve antes a Manu Batidão e a Simone Mendes, né? Daqui pra sempre. E ainda, Maurício e Eduardo, solteira no mundo. Você tá gostando de passar essa madruga com a gente? É? Ah, daqui a pouquinho tem muito mais, eu conto com você. Pode ser? Ah, eu te falo com quem você vai cantar. Ó, lá vem Matheus e Cauã, Yasmin Santos, Jean Giovanni, o Léo Magalhães.

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2: 2h33.
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4: Ah, você chegou na melhor hora, sou. 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
4: O Gustavo Lima tá chegando pra cantar Retrovisor. Essa reflexão eu te convido a fazer, tá? Bom dia!

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Jean Giovanni no Madrugada, chá de hortelã. É bom, hein? Antes, Rio Negro e Solimões e Country Beat apaixona muita gente. Léo Magalhães com Eu Amo Você e Como Amo. E ainda Gustavo Lima, Retrovisão. Continua aqui. Ó.

madrugada, fechando essa hora, Tchãozinho e Alessandro com de Paulo e Paulino. Ei, amor de trem! Teve antes Matheus e Cauã com o Gatilho, né? E os Bonifácios com a Thaíra e Alexandre. Deus me dê esse lugar! Na próxima hora, vai se preparando pra cantar, hein? Com Michel Teló, com a Paula Fernandes. Nossa.

0: Obrigado pela sua companhia. Chega mais pertinho. Isso, isso, isso.
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0: Léo Magalhães, cancela o pedido. Mudou toda a história. Que isso, gente? Escuta.

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Jorge Matheus, da Madrugada Gostosa. Laona, Prado junto, né? Haverá sinais. Antes, Rio Negro e Solimões, Emílio e Eduardo sonhando com você. Diego e Vitor Hugo com Bem Mais Que Eu. E ainda Léo Magalhães, cancela o pedido. Continua aqui, ó. Oh.

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madrugada boa, Michel Teló, pra ouvir no fone. Antes teve Leandro e Romário e Iker e o Gilmar, Corações Egoístas. E Paula Fernandes, anota aí. Gostando, né? Obrigado pela companhia. Daqui a pouquinho lá vem, ó. Luan Santana, Guilherme Santiago, vai ter o Felipe Araújo.

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2: 3:33

hoje, mentira que virou paixão. Teve antes João Pedro e Cristiano acordou namorando. Yasmin Santos com Não Quero Ser Mais Eu e Gustavo Lima, Bala Lojada.

0: devagar demais, viu?
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Madrugada Boa, tocando Kleber e Cauã, Mil Adjetivos. Antes, Guilherme Santiago, Eu Não Te Amei à Toa. E os Bonifácios com a Thaíra Alexandre. Deus me deu esse lugar. Você tá gostando, é? Ah, que legal. Bora fazer o seguinte. Daqui a pouquinho tem aquela viagem especial no mundo da música sertaneja. E você é o meu convidado todo especial. Combinado? Sério? Então não sai daí. É VaptVupt. Segura!

0: Bom dia, tudo bem, lindona? Ô, amigão, tudo beleza por aí? Ah, que alegria! Última hora tá começando, você já sabe, né? Aquela viagem especial na música sertaneja dos anos 90, 2000, pra você se emocionar a partir de agora, tá bom? Então bora começar a nossa festa da madrugada com a saudade agora, ó!
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0: César e Paulinho, ei, modão! A noite do nosso amor! Bom dia!

0: Madrugada, que saudade! Voltamos ao ano de 96! Chitãozinho e Chororó com Leandro e Leonardo, é Colcha de Retalho! Teve Chico Rei e Paranata com Raiva de Mim, Bruno e Marrone, Apenas um Sorriso! E abrimos com César e Paulinho, vem cá! Bom dia!
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0: O Dalvan com mais uma saudade no Madrugada, em Espinheira!

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no Madrugada com Você. Uau, que viagem no túnel do tempo há 31 anos. Leandro e Leonardo, pra nunca mais dizer adeus. Ó, teve a Jaine antes cantando com Mato Grosso e Matias, né? Sem Você. Teve o Fagner cantando com a Roberta Miranda, Cabecinha no Ombro. E abrimos com o Dalvan. Ó, obrigado por estar aqui com a gente. Ah, daqui a pouquinho, após o intervalo, tem muito mais saudade. E eu te espero, tá bom? Não sai daí. Até já.

saudade, ó. Madrugada com você. Jean Giovanni, 1990, que moda. Roupa de lua de mel. Bom dia.

0: Marciano e Gilbert na madrugada. Aline, uau, que encontro. Teve o Marcelo Aguiar antes com Sem Você, né? O Roberto Carlos e o Chitãozinho e o Chororó com Arrasta Uma Cadeira. Abrimos com o Jean e Giovanni. Vem junto aqui, ó. Bom dia.
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0: Adalberto e Adriano, X, separação. Ei, sofrência.

0: No Madrugada, Fábio e Fernando, Morango do Nordeste. Como tocou essa música, não é? Antes, Trio Parada Dura com Ronaldo Adriano. Você é doida demais, mulher. Adalberto e Adriano foram os primeiros da sequência. Ó, obrigado por ter vindo comigo nessa sexta-feira. Amanhã, sabadão, eu tô aqui com muito mais a partir da meia-noite, tá bom, lindona? Certo, amigão? Bom final de semana, gente. Até sábado. Tchau.
1: 4h57. 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
1: Fala, gente, aqui é o Joel Cabral. Não saia da sintonia, já já tem o Ronei Rocha tocando muita moda boa aqui na sua manhã. Bom dia, Baité!

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1: Hora certa para você, 5 horas 5 minutos. Bom dia, 5 e 5.
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2: Estamos chegando, 5:06. Muito bom dia pra você. 5:06, a partir de agora a gente chega pra dar início a mais uma super edição do Sertão Atividade. Vamos junto, né, até às 7 horas da manhã, tocando o melhor da música sertaneja e raiz. Para você participar, linha liberada neste momento, 37999379280, Zap Atividade 99820-8726. Pode acessar também o nosso site atividadesertaneja.com.br. E a gente começa sempre mandando aquele forte abraço para todas as comunidades rurais em sintonia, para você padeiro, a você confeiteiro, para você caminhoneiro, a você frentista, para você taxista, a você guarda noturno, para você da área de saúde, a você da polícia militar, para você da Vila Vicentina, para você pedreiro, servente de pedreiro, açougueiro, onde quer que você esteja sintonizado em 87,9, tenham todos uma ótima manhã de sexta-feira. Vamos começar pedindo aí ao Padre Zezinho que interceda por nós e peça a Deus para abençoar todas as famílias brasileiras. Música.

todo mundo abençoado nesta manhã de sexta-feira. Vamos seguindo aqui, vamos começar, né, a nossa programação. Vamos falar do tempo. Previsão para hoje, sexta-feira, 28 de agosto de 2026. Sol com algumas nuvens ao longo do dia. Noite com céu limpo, não há previsão de chuva. A temperatura mínima de 15 graus, a máxima chegando nos 31 graus. É o tempo para hoje, viu? Neste momento, céu limpo em Abaeté. A temperatura de momento está em 16 graus. A umidade relativa do ar em 93%. Vento a 3 km por hora. Então não há previsão para chuva, né? Nesta sexta, aqui em Abaeté, são as primeiras previsões, né, aí do site Clima Tempo. E vamos começar o sertão, né? Vamos começar o nosso despertador da cidade até às 7 da manhã. Vamos junto, tocando muita moda boa pra gente começar muito bem o nosso dia, né? 5 e 9.

para abrir a porteira do sertão, João Mineiro e Marciano. É a primeira de hoje para a gente começar muito bem o nosso dia. Estou em Resende Transportes e a hora certa, 5 horas 9 minutos. Bom dia, Baeté, bom dia, região.

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1: Hora certa para você, 5 horas 20 minutos. Tião Carreira e Pardinho, com Deus na frente. Beto e Betinho, Milagre do Ladrão, João Mineiro e Marciano. Não Consigo Esquecer Minha Mulher. Abrindo a primeira sequência aqui da nossa programação sertaneja, é o nosso Sertão Atividade. É o despertador da cidade até as 7 horas da manhã. Vamos junto, né? Vamos tocando muita moda boa. Olha só, gente, deixa eu dar um recado para você que domingo, dia 30, a partir das 8 horas da manhã, na Capela de Santo Antônio, acontece aí o brechó da Pastoral da Criança, viu? Haverá muitas roupas usadas, né, de ótima qualidade, com preços bem baixinhos, viu? Então, você participa com a gente aí, renda revertida aí para a Pastoral da Criança, este domingo, 8 horas da manhã, lá na Capela de Santo Antônio. É o brechó da Pastoral da Criança, venha participar com a gente, venha ajudar aí a Pastoral da Criança, tá bom? 5 horas 21 minutos. A gente segue a nossa programação, mandando abraço aí para os plantonistas da Noturna, né? Pessoal que ralou na madrugada, já estão indo aí para o descanso. Muito bom dia para vocês, um bom descanso a todos. Para você que está levantando agora, está preparando aí para o trabalho. Para você que já está no trabalho, uma ótima sexta-feira, um bom início aí de final de semana, né? A Patrícia está lá em Pompeu, já está participando comigo, desejando para todos nós aqui um feliz final de semana. Obrigado, Patrícia, pela sua audiência aí em Pompeu. O Faqueiro está lá em Patrocínio. Patrocínio, né? Também já está acompanhando a nossa programação, já está dando um bom dia para nós aqui, né, Faqueiro? Abraço para você e para toda a família aí em Patrocínio. Nosso bom dia para vocês aí, viu? O Alair Álvares também está na sintonia. Bom dia ao Zé Lúcio do DR, mandando abraço aí para o Luiz Mauro, abraçando também aí o Teco Professor e o Zé Divino. Bom dia, 5h22.
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1: É comigo mesmo. Vamos junto até às 7 da manhã. Milionário José Rico canta pra gente. Bom dia, 5h22.

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18: Hora certa para você, 5 horas 35 minutos.

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1: E a gente chega com o Informativo 87 às 5 horas e 35 minutos. Olha só, gente, as temperaturas podem subir aí até 42 graus em 5 estados. Pode ter aí um calor intenso, viu? Os últimos dias de agosto serão de calor aí em diversas áreas do Brasil, incluindo aí regiões de São Paulo, Paraná, Minas Gerais, Mato Grosso e Mato Grosso do Sul. A previsão é que os termômetros cheguem em 42 graus, né? Segundo aí o Climatempo, o aumento de temperatura é causado pela grande insolação, número de horas de sol que já temos aí sobre o país no fim de agosto e do aquecimento chamado pré-frontal, né? Que antecede aí a chegada de uma frente fria. A Notus indica aí que entre o norte de Mato Grosso do Sul e o sul de Mato Grosso, as temperaturas podem atingir 42 graus. Já em São Paulo e Minas Gerais, os termômetros devem registrar em média 37 graus. O El Niño, fenômeno que se forma no Oceano Pacífico, deve ganhar força nos próximos meses e pode se tornar aí um dos episódios mais intensos já registrados aí desde 1950, né? Segundo aí a nova atualização do Centro de Previsão Climática da Administração Nacional Oceânica e Atmosférica dos Estados Unidos. Então tá aí, né? Esse fenômeno aí que pode ganhar força e a agência estima aí mais de 90% de probabilidade de um El Niño muito forte até 2027. A projeção indica que ainda 69% de probabilidade de que o episódio seja histórico, superando aí a intensidade dos eventos registrados desde 1950. Nesse cenário, a anomalia da temperatura da superfície do mar na região do Niño 3.4 poderia atingir 2.5 graus ou mais durante aí o trimestre outubro, novembro, dezembro. Apesar aí da perspectiva de intensidade excepcional, a NOAA ressalta que os impactos associados ao El Niño não são garantidos e variam aí de acordo com a região e a evolução e das condições atmosféricas, né? No Brasil, o El Niño costuma produzir efeitos diferentes conforme a região. Nesse episódio, os primeiros reflexos já foram observados no sul, onde julho terminou com chuvas entre 30% e 90% acima da média, dependendo aí da localidade. A tendência é que o padrão de chuva continue sendo influenciado pelo fenômeno ao longo aí dos próximos meses, né? A expectativa é de chuvas acima da média no sul do país, enquanto norte e nordeste podem enfrentar aí períodos de precipitação mais irregular e a partir de outubro totais abaixo da média. O fenômeno, portanto, não significa simplesmente que todo o país ficará mais quente ou mais chuvoso, né? A principal consequência é a mudança aí na distribuição dos padrões de chuva e temperatura com impactos distintos entre as regiões. Então tá aí o El Niño, aí o efeito do El Niño, né? Podendo aí ter dias quentes nos próximos meses aí aqui no nosso país, aí temperaturas aí podendo chegar até 42 graus em algumas regiões do Brasil. 5h38.
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0: dia aí pro Cleiton, que tá lá em Brasília, tá ligadinho com a gente também, né? O Cleiton já tá ouvindo a nossa programação, já preparando aí pro trabalho, tomando um cafezinho caprichado aí, né, Cleiton? Abraço para você aí em Brasília, obrigado aí pela audiência. O Tito Mecânico também está participando comigo, está mandando aquele abraço aí para toda a família, abraçando também aí o Alair, né? Abraçando aí o Gilson, o Cuca, nosso bom dia para vocês aí. O Tito Mecânico manda um abraço para vocês aí, viu? Obrigado aí pela sintonia, pela participação. O Adão também já está acompanhando a nossa programação sertaneja, bom dia. Deixa eu mandar um bom dia também aqui pro Nazareno do Táxi, né? Tá lá tomando um cafezinho lá. Daqui a pouquinho já tá lá na Praça Doutor Canuto, né, Nazareno? Bom dia pro senhor aí. Bom dia pra dona Cleide também ouvindo a nossa programação. Um abraço pra vocês. O Arthurzinho do Caminhão. Alô, Arthurzinho. Aquele abraço, né? Bom dia pro senhor aí. Bom dia aí pro Juninho Balalau, também ligado no Sertão. Atividade 5h40.
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0: Daniel com Graveiro e Cravinho, tudo é beleza, é moda boa na nossa programação. Agora 5h40, bom dia.

0: 5:50, Chico Rei, Paraná, na nossa madrugada, qualquer dia, Gino e Geno, pode chamar nós. Também por aqui teve Daniel com Craveiro e Cravinho, tudo é beleza. Para fechar mais uma sequência da nossa programação sertaneja, é o nosso sertão atividade, né? O despertador da cidade, até às 7 horas da manhã. Vamos junto, vamos tocando muita moda boa. Deixa eu dar um recado para você. Que domingo, dia 30, próximo domingo, né, dia 30 agora, haverá a pastoral da Brechó, né, da Pastoral da Criança, lá na Capela de Santo Antônio, lá no bairro Santo Antônio. Então, para você participar, ajudar aí a renda revertida aí para a Pastoral da Criança, haverá aí muitas roupas usadas em ótimo estado e preço baixinho, viu? Então participa com a gente aí domingo a partir das 8 horas da manhã lá na Capela de Santo Antônio, o brechó da Pastoral da Criança, viu? Próximo domingo, então anota aí pra você não esquecer, né? Já deixa agendado aí domingo, acordou cedinho ali, tomou aquele cafezinho, então vai lá pra Praça de Santo Antônio, lá pra Capela de Santo Antônio, ajudar, participar aí do brechó da Pastoral da Criança, pra gente tá podendo aí ajudar a Pastoral aí da Criança, tá certo? Então domingo, viu gente? Domingo 8 da manhã, vamos seguindo o nosso sertão.
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0: Olha a hora, gente. 5:51. Muito bom dia para você. 5:51. A gente segue mandando abraços, né, lá no bairro dos Neres. Bom dia lá pro Rogério Titeia, já tá na sintonia, já tá ouvindo a nossa programação. Abraço para você, Rogério. Abraço aí para Janaína, né? Abraço aí para Thaís, também tá na sintonia. Bom dia. O Marquinho lá do Supermercados BH, tá lá no bairro São Pedro, também tá acompanhando a gente. É madrugadeiro lá o Marquinho, né? Abraço para você, Meide. Abraço aí para Dona Almira e pro Solair. Bom dia para vocês aí no São Pedro. Obrigado também pela companhia, pessoal, aí na Fazenda do Pinta Roxa. Bom dia aí pro Evaldo, pra Andréia. Bom dia aí pra Marta Vânia, né, pro Hélio. Pessoal que tá aí no Corral, pessoal que tá lá na Horta também. Nosso abraço para vocês aí na Fazenda do Pinta Roxa. Bom dia, viu? Meu bom dia vai também aí na Fazenda Tamboril, Fazenda IP, Fazenda Bom Sucesso. O Daniel Brabinho tá lá na Fazenda Bicoé, tá lá no Corral, tá tirando leite, viu? Abraço para você, ouvindo o sertão, claro, né? Abraço aí pro Daniel, abraço aí pro Fit, pra Isabel. Muito bom dia para vocês, Fazenda Bicoé, sempre acompanhando aí todas as manhãs. O Edgardo Neves e a Elisene estão lá na Fazenda Mumbuca, ali na região ali da Serra do Palmital, né? Região ali da Macaúba, município de Paineiras. Bom dia para você, Neves. Bom dia para Elisene, aí na Fazenda Mumbuca. Nosso abraço. E bom dia também aí pro Juninho do Zé Couto, né? Tá sempre acompanhando todas as manhãs. 5:53.
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0: É comigo mesmo. Vamos junto até às 7. Vamos tocando só moda boa. O Sérgio da Doces Mais. O Sérgio também já tá na sintonia. Tá dando um bom dia pra nós aqui, né, Sérgio? Sextou, tá dizendo aqui o Sérgio. De novo, né, Sérgio? Começou os trabalhos novamente, né? Final de semana aí é dia da gente queimar o pescoço hoje. É dia bom, né, Sérgio? Sexta-feira aí é bom pra tomar aquela geladinha, né? Comer aquele tira-gosto caprichado. Então, meu abraço aí pro Sérgio da Doces Mais. Tá lá em BH, tá lá na capital mineira. Acompanhe através do aplicativo. E tem moda boa chegando aqui, viu, Sérgio? Rancho Quatro Coqueiros. Tony James, canta pra gente. Bom dia, agora 5:54.

0: na nossa programação do Sertão, atividade Sérgio Reis, Trem do Pantanal, Tony James, Rancho Quatro Coqueiros. Para fechar mais uma sequência da nossa programação sertaneja, o Expedito tá lá na sintonia, né? O Expedito já tá aguardando a chegada aí do padre Reginaldo Manzotti e a oração da manhã. Bom dia, Arilma Simão da Cunha também acompanha a gente. Bom dia pro Marcelino lá na cidade de Oliveira. Alô, Marcelino, aquele abraço. Agora sim, direto para Curitiba, hora do padre Reginaldo Manzotti, hora da oração da manhã.
1: Manzotti. Bom dia, meus irmãos e irmãs, nessa sexta-feira, dia 28, dia de Santo Agostinho. E olha, Santo Agostinho é um exemplo para todos nós. Fez o seu processo de conversão com 28 anos de idade. Acredite, nunca é tarde. E é exatamente isso que vamos pedir agora. Em nome do Pai, do Filho e do Espírito Santo. Amém. Senhor, razão de nosso existir e ponto de chegada de toda nossa busca humana e existencial. No início desta manhã, queremos pedir a nossa própria conversão. Dai-nos, Senhor, a graça da verdadeira conversão. Ó Deus, por intercessão de Santa Mônica e Santo Agostinho, dai-nos a graça da verdadeira conversão. Ó Santa Mônica, que pela oração e pelas lágrimas alcançaste de Deus a conversão de vosso filho e de vosso marido, olhai para o meu coração amargurado e nesta manhã eu coloco esta pessoa em particular para que possa ser abençoada também com a conversão. Santa Mônica, que perseverou na oração e é um exemplo e modelo de mãe, que vossas orações se juntem às minhas para comover o bom Deus, a fim de que Ele, Deus vivo e verdadeiro, faça com que esta pessoa, por quem rezo, possa voltar ao bom caminho. Ó Deus, por intercessão de Santa Mônica, chame de volta à casa paterna este filho pródigo. Dai-me, ó Deus, por intercessão de Santa Mônica, esta alegria e serei para sempre agradecido. Nesta manhã, reze comigo, oremos. Ó Deus, consolador dos aflitos, saúde dos que em vós esperam, que aceitaste misericordiosamente as piedosas lágrimas da bem-aventurada mãe Mônica pela conversão do filho Agostinho e do marido Patrício, concedei-nos pela vossa intercessão que choremos nossos próprios pecados e encontremos a indulgência de vossa graça. Por nosso Senhor Jesus Cristo, vosso Filho, na unidade do Espírito Santo, e rezemos um Pai Nosso, pedindo a nossa conversão e a conversão dos nossos familiares. Pai Nosso, que estais no céu, santificado seja o vosso nome, venha a nós o vosso reino, seja feita a vossa vontade, assim na terra como no céu. O pão nosso de cada dia nos dai hoje, perdoai-nos nas nossas ofensas, assim como nós perdoamos a quem nos tem ofendido, e não nos deixeis cair em tentação, mas livrai-nos do mal. Amém. O Senhor esteja convosco, Ele está no meio de nós. Que nesta manhã a bênção de Deus recaia sobre todos. Abençoe a água pela efusão do Espírito Santo, a roupa dos enfermos, as fotos de família e a jornada de trabalho. Em nome do Pai, do Filho, do Espírito Santo. Amém. Santa Mônica, rogai a Deus por nós. Amém.
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0: Hora certa para você, 6:10, de volta aqui na nossa programação do Sertão Atividade, é o nosso despertador da cidade. Vamos junto, né? Vamos até às 7 da manhã, vamos tocando só moda boa, pra gente começar muito bem o nosso final de semana, né? 6:10.

E um bom dia para você que está acordando agora, para você que está ligando o rádio na Atividade Sertaneja, seja muito bem-vindo aqui na programação do Sertão Atividade. Bom dia para você que está tomando aí o cafezinho, está preparando aí para o trabalho, né? Bom dia para você que já está no trabalho. Uma sexta-feira abençoada para todos nós. É o Sérgio Lopes, já passou para a gente aqui. Ontem tivemos aí rodada, né? Lá do primeiro regional futsal, lá na Praça de Esportes, lá no Poliesportivo, né? Então ontem tivemos City Futebol Clube e Juventude de Quartel Geral, empate em 1-1. Lincoln marcou para o City, Gabriel Ângelo empatou para o Juventude. Nos pênaltis, a equipe do City venceu por 4-1 e garantiu aí a vaga na semifinal, né? No outro jogo, Benfica 6, invictos 1. Gols do Benfica, de Dores do Indaiá, Arthur marcou 4 gols, Beisson 1, Diego Henrique marcou 1 gol. Gol do Invictus, Gabriel Ferreira fez aí para a equipe do Invictus. O Benfica está classificado para a semifinal. Então, os confrontos aí já definidos na semifinal: Borussia Baeté e City Futebol Clube, Benfica de Dores do Indaiá e Jaguar de Biquinhas. É as equipes classificadas aí para fazerem aí as duas semifinais, né? Agora chegou a hora de ver quem tem mais lenha para queimar, né, Sérgio Lopes? Então tá aí, ó, classificado aí os semifinalistas, né? Bem, é Borussia e City fazem uma semifinal, Benfica de Dores do Indaiá e Jaguar Biquinhas fazem a outra semifinal. Jogos será na próxima quinta-feira, viu? Então fica ligado aí, a gente vai estar informando para você, mas a data já está definida. Quinta-feira serão os jogos aí da semifinal, você prestigiando aí o nosso futsal, né? O primeiro regional futsal lá do Poliesportivo da Praça de Esportes. Valeu, Sérgio Lopes. Abraço. Bom dia.

O meu bom dia também aí pro Agnaldo Carpinteiro, tá mandando abraço para todos no Abaitezinho e também pro pessoal em Nova Serrana. Muito bom dia para vocês aí, obrigado pela audiência. Bom dia também aí pra Jussara e pro Davi, já estão na sintonia da nossa programação. E vamos pedir aqui ao Padre Zezinho que interceda por nós e peça a Deus para abençoar todas as famílias brasileiras.

todo mundo abençoado nesta manhã de sexta-feira. Vamos seguindo aqui a nossa programação do Sertão. É o nosso despertador da cidade. Pessoal, tá aí tomando um cafezinho. A dona de casa já fez aquele cafezinho caprichado, né? Tá preparando aí pra passar o cafezinho, dar aquele cafezinho aí pra criançada aí pra escola. Bom dia pras donas de casa. Abraço.

E vamos seguindo nosso Zedão Atividade. Vamos tocar moda boa, vamos abrir mais uma sequência. Breno Reis e Marco Viola, chegou o Piracicabano. E moda boa essa, viu? 6h15, bom dia!

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1: Hora certa para você, 6:24. Passou aqui na nossa programação do Sertão Atividade, Nilson e Nelson, Coração de Vitela, de Paulo e Paulino, Eu Achei Bom, Breno Reis e Marco Viola, Chegou o Piracicabano. Para fechar por aqui mais uma sequência da nossa programação sertaneja, é o nosso Sertão Atividade, né, o despertador da cidade. Vamos junto até às 7 da manhã, vamos tocando aí só moda boa, aqui na nossa manhã de sexta, 28 de agosto de 2026. Deixa eu dar um recado para você que domingo, dia 30, às 8 horas da manhã, a partir de 8 horas da manhã, acontece o brechó da Pastoral da Criança, lá na Capela de Santo Antônio, viu? Todo mundo aí convidado a participar, a ajudar aí, haverá muitas roupas usadas, mas em ótimo estado e preço baixinho, viu? Então você tem que e lá na Capela de Santo Antônio, né, para ajudar aí o brechó da Pastoral da Criança. Toda a renda será revertida aí para a Pastoral, tá certo? Então, domingo, 8 da manhã, domingo, dia 30, 8 da manhã, lá na Capela de Santo Antônio, no bairro Santo Antônio, acontece aí o brechó da Pastoral da Criança. 6:25. Vamos seguindo aqui a nossa programação. Deixa eu mandar abraço aí para o João Serra, tá lá em BH, tá na sintonia da nossa programação. Bom dia para você, João Serra, obrigado aí pela audiência. Quem também tá no aplicativo, meu amigo Michel, né, tá lá em Divinópolis. Bom dia, bora sextar, tá dizendo aqui o Michel, né, sextou novamente, né, Michel? Manda um abraço para mim e também para Fernanda, tá aqui em Divinópolis, né, então tá dado um recadinho aí. Alô, Michel, alô, Fernanda, aí em Divinópolis, nosso abraço para vocês aí, obrigado aí pela audiência, viu, ótima sexta aí e obrigado pela companhia, né, pessoal ouvindo aí através do aplicativo, Michel e a Fernanda, aí na cidade de Divinópolis, o nosso abraço. Deixa eu mandar um bom dia também aqui pro Daniel, tá lá na Fazenda Bicoé, já deu aquele recadinho pra gente aqui, ó, manda um abraço pra nós aqui, o Daniel, o Franguinho, o André Leitão e o Fit, né, o Fit 147, tá dizendo aqui o Daniel. Fitinho tá lá ouvindo a gente, né, Fitinho? Abraço pra vocês aí, viu? O André Leitão, né, o Franguinho, muito bom dia pra vocês. E o Daniel tá falando aqui, ó, já desmembramos meio mundo aqui na Fazenda Bicoé. Que coisa boa, hein, pessoal? Lá não é fraco não, né, Brabinho? Abraço pra vocês aí, viu? Bom dia e bom início aí de final de semana. Obrigado aí pela audiência.
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1: Aqui o sistema é bruto, né, Brabinho? 6:27, Gino e Geno, bebo pra caralho. Essa moda é boa, né? Hoje é sexta-feira. Hoje é dia de queimar o pescoço, né, Brabinho? Hoje é aquele dia aí, início de final de semana, pessoal já no clima de encerrar a semana aí dos trabalhos e começar outro trabalho, né? 6:27, bom dia.

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8: Olha a hora, gente, 6 horas 36 minutos, de volta aqui na nossa programação do Sertão. Vamos junto, né? Vamos caminhando até às 7 da manhã, 6h36.
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8: E a gente abre mais uma sequência da nossa programação, mandando abraço lá pra Carla e pra Dona Maria José, lá no bairro São João. Estão acompanhando a gente, estão na sintonia, bom dia. Aí pro Cecel também, na Casa de Carnes Frescarne. Alô, Cecel, aquele abraço. Teodoro Sampaio, chega pra cantar no Sertão. Bom dia.

0: Aqui do Sertão Atividade, Roberta Miranda, dia D. Também por aqui teve Pedro Paulo e Paulo Vitor, fechou o tempo. Teodoro e Sampaio, doidão por você. Fechando também por aqui mais uma sequência da nossa programação sertaneja. É o nosso Sertão Atividade, né? O nosso despertador da cidade. A gente junto aqui na nossa manhã de sexta-feira, manhã de 28 de agosto de 2026. Vamos seguindo aqui o Sertão.
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0: E vamos seguindo a nossa programação sertaneja, vamos seguindo aqui o nosso despertador da cidade. Deixa eu mandar mais abraço aqui, né, pessoal que está sintonizado com a gente aí no bairro do Zé do Burro. Bom dia para vocês aí, viu? Obrigado aí pela audiência. Bom dia para o Burro, né, para a Luísa, para o Gilberto, para o Cauã e toda a família. Nosso abraço para vocês aí, viu? Obrigado aí pela audiência. Pessoal no bairro do Paulo também está acompanhando a gente. Bom dia, né? O Paulão está lá, a Lia. Abraço para vocês aí tomando aquele cafezinho caprichado e vai ouvindo aí o nosso Sertão Atividade. Bom dia para vocês aí no Bar do Paulo, aí no Santo Antônio. E hoje, sexta-feira, estamos recebendo aqui. 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
0: E começando mais uma sexta-feira, a gente gosta aí de começar o dia com informação boa, viu? E que faz a diferença para você. 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Vamos falar de agroinformação e principalmente oportunidades para o produtor rural. Bom dia, Jefferson. Falar um pouquinho aí sobre o 5º Workshop Agro, o que o produtor pode esperar desse encontro na próxima quarta-feira.
2: Muito bom dia novamente, Ronei, bom dia aos ouvintes, aos produtores e produtoras rurais, todo mundo aí que é ligado ao agro, que seja uma sexta-feira, né, abençoada
0: para todos nós.
2: Para todos nós, e vai ser. É, o nosso 5º Workshop, né, a gente vai ter um workshop aí com muitas informações, informações de qualidade, selecionadas e com temas que são relevantes para o agronegócio, né, de Abaeté e região, né?
0: Também.
2: Então, assim, vai ser um evento bem bacana, um evento que ele vai ser direcionado ao público, né, a cadeia do agro que a gente fala, então certo. É voltado para produtores rurais, para técnicos, engenheiros, mas também quem tem loja, quem atende diretamente ao agro, sabe, Ronê? Então, assim, certo. Conto com a presença de vocês, porque vai ser um evento muito bom, com principalmente informações de qualidade e confiáveis.
0: Quarta-feira, né? Dia 2.
2: Na próxima quarta-feira, dia 2, no Rotary Club, a partir das 18 horas. Importante deixar claro também, Ronê, que vai ser um evento com boas palestras, mas vai ser um evento rápido e que vai começar e terminar no horário. Justamente certo, porque certo. A gente sabe que o produtor rural também tem os outros compromissos.
0: Atarefado,
2: né? O agro não para, né, Ronê? Então, assim, não vai ser um evento que vai se estender não, tá, produtor rural?
0: A gente, aqui, Jefferson, a gente está num momento importante aí para o planejamento da safra, né? Por que que esse é um bom momento aí, o agro, para o produtor olhar para o crédito e para preparar também, né?
2: É, sem dúvida, o planejamento ele é essencial no agro, né? Na verdade, né, Ronê, ele é essencial em tudo na vida, né?
0: Tem que ter, né? Tem que ter um planejamento.
2: Tem que ter um planejamento, ainda mais no agro, né? Que a gente vem passando aí para alguns anos mais complicados, então o planejamento ele é essencial. Certo. E o crédito ele é um dos itens importantes para o planejamento. Então agora o produtor rural que já está planejando a sua safra, acredito, né? Porque a maioria deles já tem até planejado, porque já está batendo na porta aí,
0: já
2: né?
0: Tá batendo.
2: Setembro já está chegando.
0: Já está chegando.
2: Então é importante o produtor já se planejar para saber qual linha de crédito ele vai utilizar, qual recurso, qual taxa. Então é um momento essencial para o produtor rural definir seu futuro ali, principalmente qual linha e qual quantidade de recurso ele vai precisar, Rony.
0: Então vamos falar de oportunidade, né? O Sicoob Crédito Nacional terá condições aí especiais para CPRF. com taxas a partir de 1,49% ao mês. O que essa condição representa para o produtor Jefferson?
2: Nome difícil dessa linha, né, Ronei? Quase que um trava-língua, né?
0: Quase que tem um trava-língua.
2: Mas vamos lá, pessoal. Sim, o nome da linha é difícil, mas a linha é simplificada. Essa linha, o que a gente traduz? É uma linha que hoje ela é isenta de projeto, ou seja, Ronei, o produtor rural não vai precisar fazer um projeto, igual tem que fazer nas linhas do Plano Safra.
0: Certo.
2: E ela é isenta de IOF. Uhum. Ou seja, aquele imposto que é cobrado, né, automaticamente em todas as operações, por todas as instituições, né, pelo governo, nessa linha ela é isenta. E aí está com a taxa a partir de 1,49. Essa linha é uma linha mais rápida e sem burocracia. Então a gente escuta muito o produtor rural às vezes reclamando, mas eu vou pegar o recurso, às vezes demora, às vezes pede muito documento. Então a ideia nossa de trabalhar com essa linha também, tá, Ronei? Porque a gente tem todas as outras linhas do Plano Safra, então é importante o produtor rural ter isso claro também. A gente optou por essa linha também para ser uma linha mais rápida. Mas aquele que, não, quer um custeio normal mesmo, de taxa de Plano Safra, Sicoob Crédito Nacional tem também. Mas essa é uma linha mais rápida para atender mais rápido o produtor rural ali.
0: Certo. E para o pequeno produtor, Jefferson, temos aí o Pronaf, né, com taxas a partir de 2% ao ano. E como essa condição aí pode contribuir para quem precisa investir e fortalecer aí a produção?
2: Sem dúvida, a gente tem trabalhado muito, principalmente no último ano Safra e nesse, é um direcionamento do nosso conselho, né? Nosso conselho de administração, né? Em nome ali do nosso presidente, o Arthur, até mandar um abraço para ele.
0: Arthur. Um abraço, Arthur é gente boa.
2: Arthur Andrade, mandar um abraço para ele, que ele nos direciona muito para a gente atender o crédito rural num todo, né? Tanto o médio, o grande, mas para a gente atender muito a agricultura familiar também, o pequeno produtor. Então a gente tem taxas de custeio a partir de 2% ao ano, Ronei, 2% ao ano.
0: É bem baixinha, né?
2: Bem baixinha. Então você ali, produtor rural, agricultura familiar, que possui a CARF, né? A CARF, pessoal, só para fazer uma lembrança aí, a CARF é o que define se você é pequeno produtor rural, agricultura familiar. Certo. Esse documento você consegue tirar na Emater, no sindicato, né? Eles vão fazer ali toda a análise para ver se o produtor enquadra ou não. E um recado importante que a gente queria deixar, o Ronê, aqui, além da gente ter esse recurso, você que às vezes quer fazer um investimento de R$5.000, R$10.000 na sua propriedade, R$15.000, esse recurso é para você. Porque às vezes, o que eu vejo, Ronê? O produtor às vezes pensa assim, porque só vão querer operação grande, R$100.000, R$200.000, né? 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Nós estamos prontos para atender o projeto que melhor adequa à sua propriedade.
0: Então, é muito facilitado, né, Jefferson? Tá tudo muito facilitado.
2: Hoje em dia as coisas estão mais fáceis, sabe, Ronei? Se todo mundo andar, principalmente a gente fala com cadastro em dia, por quê? Hoje tudo é muito facilitado, sabe, Ronei? Mas você precisa ter a documentação adequada para poder acessar esses recursos.
0: Verdade. E além das taxas diferenciadas, existem também condições especiais nas linhas apresentadas, né? Por que o produtor deve aproveitar esse momento para conhecer essas oportunidades?
2: O produtor deve aproveitar porque no cenário que nós estamos passando, né, um cenário mais complicado aí, principalmente para o agro, aproveitar boas oportunidades faz com que a sua propriedade seja mais rentável. Então, se você é da agricultura familiar, aproveitar a oportunidade dessa taxa tão boa do Pronaf.
0: Certo.
2: Se você é médio ou grande produtor, aproveitar as oportunidades do Plano Safra e aproveitar as oportunidades que o Sicoob criou numa linha mais ágil, mais rápida também. Para você conseguir ter mais agilidade e, principalmente, melhorar a rentabilidade da sua fazenda.
0: Muito importante. Agora, uma informação também importante, né? As condições comerciais começam a ser disponibilizadas antes do evento. Por que o produtor não deve esperar até quarta para começar a se movimentar?
2: Eu gosto muito de um ditado, Ronei, que é que quem chega primeiro
0: bebe água limpa.
2: Não é isso mesmo?
0: Verdade.
2: Não estou certo?
0: Está certíssimo.
2: Então, o produtor rural basicamente não deve esperar, por quê? Ele já pode ir olhando seu cadastro, para ver se seu cadastro já está atualizado. Caso não esteja, ele já consegue atualizar antes, né? E poder acelerar as condições, porque a condição é por um prazo limitado. Então, quanto antes ele já for olhando a questão de cadastro, principalmente ele já for olhando o que ele precisa, certo, né? De fato, porque ele tem que ter uma decisão.
0: Tem que ter.
2: Hoje, uma das maiores dificuldades que a gente tem no agro é a tomada de decisão, porque às vezes o produtor demora um pouco mais ou antecipa demais. Então, assim, tomar a decisão do que ele precisa, já conferir seu cadastro e acelerar.
0: Acelerar. E falando em planejamento, Jefferson, o que o produtor precisa considerar na hora de escolher aí a melhor linha de crédito para sua necessidade?
2: Ô, Ronei, o que o produtor precisa considerar? Primeiro de tudo, o que é que de fato ele vai fazer? O que de fato a propriedade dele tem necessidade? E aí, igual eu sempre falo aqui com você, decidir isso nos horizontes de curto, médio e longo prazo.
0: Certo.
2: Porque ele definindo isso, ele vai poder escolher qual linha melhor atende. Uma linha de curto prazo já é uma linha de custeio, você já faz ali para 6 meses, para 10 meses. Uma linha de médio prazo, dependendo, você já tem que pegar uma linha de investimento. Uma linha de longo certo. Prazo já é uma linha de investimento, não tem discussão. Né? Então, assim, o primeiro ponto é o produtor rural definir o que ele precisa fazer, quais que são os prazos para isso. Né? Isso é muito urgente, não, isso eu consigo fazer depois, isso eu posso esperar. E aí, dentro disso, a gente vai conseguir enquadrar para ele a melhor linha, certo. O valor, né? E poder auxiliá-lo da melhor maneira possível.
0: Correto. Agora, Jefferson, você que acompanha de perto aí o produtor, diante aí do cenário atual do agronegócio, quais são aí os principais pontos de atenção e oportunidades para este momento?
2: Os principais pontos de atenção, Ronei, é a instabilidade. A gente vem passando por momentos de muita instabilidade, oscilação de preço, oscilação climática, certo. Oscilação geopolítica, né? A gente vê a gente acorda com uma mudança hoje aí nos Estados Unidos ou na China, impacta diretamente aqui o produtor rural.
0: É
2: que às vezes está com tudo planejado e tem que mudar. E aí impacta tanto positivamente como negativamente. Como negativo. Então, assim, eu vejo que o maior dificultador hoje é essa oscilação e falta de gestão pelo nosso lado enquanto produtor rural. Certo. Às vezes a gente não tem uma gestão preparada para sentir menos essas oscilações. Por quê, Ronei? A oscilação, essa mudança climática ou que seja geopolítica, ela não está na nossa mão, concorda?
0: Concordo.
2: A gente não tem gestão sobre isso.
0: Não tem.
2: Mas a gente tem gestão sobre as nossas propriedades, né?
0: Exato.
2: Então, se a gente tem ali uma gestão de custo na ponta da caneta, uma definição do que a gente vai fazer nas próximas safras, né? Então, vejo que isso é o ponto de atenção.
0: Certo.
2: E o ponto de oportunidade, de melhoria, é que tem muita oportunidade de linhas de crédito, tem muitas oportunidades de trava de preço, de novos mercados que têm surgido, né? Oportunidades das áreas que estão ficando mais sustentáveis, com benefício na taxa de desconto. Então, certo. Eu vejo que quem se organizar, tiver uma gestão bacana, o crédito rural, o crédito rural em si está caminhando para um lado mais sustentável.
0: Certo, e no workshop teremos também aí o Sidney Souza, né, falando aí sobre o mercado e o cenário do agronegócio. O que o produtor pode esperar aí dessa palestra com o Sidney Souza, Jefferson?
2: Ele pode esperar uma palestra muito rica em conhecimento, um cara que tem muita experiência e vivência, porque hoje em dia no mundo, né, Ronei, de muita informação, é importante você selecionar.
0: É importante.
2: É um cara, então, que além da experiência que ele tem no agro, muita vivência no dia a dia. Foi diretor de muitos anos de uma grande cooperativa de produção. Então, cenário de mercado, compra, venda, gestão. Você imagina, uma cooperativa, a maior cooperativa de Unaí, um berço do agronegócio. Um cara desse tem que ter uma gestão muito grande e principalmente uma visão de cenário, né?
0: Verdade,
2: olha,
0: verdade.
2: Como é que vai ser o ano que vem? Compro, não compro? Então ele vai trazer para nós esse rico conhecimento dele. Ele é doutor em agronegócio. Então, principalmente, é trazer informações de qualidade, informações confiáveis.
0: Certo. Então, para fechar, Jefferson, fica o convite, né? Porque o produtor aí deve reservar a próxima quarta-feira, dia 2 de setembro, e participar aí do 5º workshop Agro Sicoob Cred Nacional.
2: Você, produtor, pequeno, médio, grande, deve participar porque você vai ter boas informações, oportunidade de conversar com nossos gerentes para discutir alguma linha de crédito, alguma possibilidade, produto ou serviço, ou tirar uma dúvida, ou solicitar um auxílio do nosso engenheiro agrônomo. Um abraço para ele, Eduardo. Então, assim, você, produtor rural, vai ter a oportunidade de conversar com outros produtores, com técnicos, com lojas que vão estar, né, também participando, quem sabe ali a oportunidade de comprar uma máquina ou de fazer um orçamento, né? Mas principalmente, Ronei, ter informações de qualidade e confiáveis.
0: Isso é importante. Então fica aí o convite para você, produtor rural. 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Jefferson, muito obrigado pela sua participação, fica à vontade para voltar quando quiser. Vamos mandar um abraço?
2: Vambora!
0: Tem abraço aqui, o pessoal lá na Fazenda Mirabela, tá ouvindo nós aqui, ó, já mandou mensagem pra gente aqui, ó, lá em São Simão de Baixo, Abraço lá pro Everton. O Everton tá na sintonia lá da nossa programação. Tiago, na verdade, o Tiago, viu?
2: O Tiago da Fazenda?
0: Fazenda Mirabela.
2: Alô, Tiago da Fazenda Mirabela, um abraço. E o Tiago, já que você trabalha aí na fazenda, ou é o gestor da fazenda, ou o dono, eu te espero no nosso workshop, viu? Convite especial para você aí, eu sei que você tá ouvindo.
0: Aí o convite pro Tiago, então um abraço lá também pra Luciene, pro Wellington, Emerson, que tá mandando abraço também pro João da Fiota, o Saulo e o Tonico lá no quadradinho também estão ouvindo a gente, viu, Jefferson?
2: Um abraço, pessoal, fiquem com Deus.
0: Rogério, loja de rações Bem TV, tá na sintonia também. O Tiago aproveitou aqui, pediu um modão aqui do João Paulo e Daniel. Vamos fechar com o João Paulo e Daniel?
2: Vambora, moda boa.
0: Moda boa. Então, valeu, gente. Abraço aí pra vocês. A gente vai voltar amanhã, viu? Já estamos aqui estourando o tempo aqui, mas vamos tocar a saideira aqui pro Tiago, lá na Fazenda Mirabela. O Jefferson volta a semana que vem aí com mais um momento Sicoob Crédito Nacional. E eu volto amanhã com o Sertão Atividade. Amanhã a gente vai até as 8, viu? Sabadão aí a gente estica a nossa programação até 8 da manhã. Grande abraço e vamos embora, né, João Paulo e Daniel, para fechar a nossa programação. Tá vindo aí o Momento Espírita, a sequência Rian Rocha e o Show da Manhã.
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0: termina aqui o programa Sertão Atividade com Ronei Rocha. Amanhã temos um novo encontro às 5 da manhã. Um abraço e até lá!
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Oi, bom dia! Tudo bem com vocês aí? Eu tô melhor agora comunicando com vocês aí do outro lado. A partir de agora, você tá ligada, né? Que é você comigo e eu com você aqui em 87,9. Pra gente fazer dessa programação a programação mais especial de todos os tempos, né? Então, a partir de agora, muita música boa na programação e, claro, a sua participação em primeiro lugar, né? Então, fique à vontade, tá? Pra você já participar do nosso programa. O telefone para contato é o 37999379280. Caso queira participar por meio do nosso WhatsApp, como de costume, envia pra gente aquele áudio super bacana, sua mensagem de texto via WhatsApp 37998208726. Amanhã é de sexta-feira, que coisa boa, o finzão de semana já chegou com tudo, já batendo na nossa porta, mas que sorte a nossa, né? Hoje, dia 28, né, de agosto do ano de 2026, e pra gente iniciar bem demais o programa de hoje, tem Jorge e Matheus Castigo, a primeira música da playlist dessa sexta. Bom dia pra vocês aí, tá na atividade? Tá bom demais.

Tá aí o grande sucesso de Maiara e Maraíza com Nayara e Fred e Fabrício, a Lua me traiu. Bom dia pra você aí do outro lado na Mais Ouvida. Por aqui rolou Hugo e Guilherme Flash, música nova. Rolou Douglas e Vinícius, Não Estraga Minha Sexta. E rolou canção de Jorge Matheus, Castigo. A hora certinha no programa agora são 7 horas mais 24 minutos. Muito obrigado, né? Pelo carinho da sua audiência nessa manhã e pelo seu companheirismo. E aí? Final de semana começa hoje? Claro, né? Manhã de sexta-feira abençoada para todos nós. Muito obrigado por você ter nos escolhido para fazer parte do seu dia a dia. Isso é muito importante para nós aqui nos estúdios da Mais Ouvida. Bora curtir mais uma música? Agora tem canção do embaixador Gustavo Lima, Bala Alojada. Daqui a pouquinho no programa, o nosso primeiro intervalo, né? E na sequência, tem alô e tem abraços para você que participa através das nossas redes sociais.

0: Sãozão dele, Gustavo Lima, bala alojada. Tá na atividade, tá bom demais. Deixa eu aproveitar pra mandar um alôzão aqui em especial pra toda a turma que tá lá na Casa de Carne São João, no Alto do São João, acompanhando o programa junto comigo. Quero desejar um bom dia lá pro Wellington. Alô, Wellington, abraço pra você aí. Muito obrigado pela sua sintonia. 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Ô Wellington, um abraço pra você aí, obrigado pela sua audiência. São 7 horas agora, mais 29 minutos. 39 que nada, né? 39 é a hora que eu vou voltar do nosso intervalo. 7h29 e daqui a pouquinho eu volto na programação trazendo mais música pra você e, claro, a sua participação. Participação em tempo real.
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Em 1987, a banda Roxette conquistou o mundo com este sucesso. 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

0: Tá aí o grande som de Mari Fernandes e Caltribite, um peão desse. Na programação, rolou João Bosco e Vinícius e Gustavo Lima, 25 horas. Canção de João Gustavo e Murilo, Postinho de Gasolina. A hora certa agora na programação da Mais Ouvida, 8 horas e 22 minutos. E quem tá de rádio ligado comigo acompanhando o programa é a Scarlett e toda a turma lá na padaria do Caçarola, indicando pra gente a canção Sinônimos. Obrigado pela audiência, bom trabalho pra vocês aí, boas vendas e bons negócios.
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25: E começou hoje o horário eleitoral gratuito no rádio e na TV. Como já era esperado, achei péssimo a qualidade. Achei também que era um monte de santinho transmitindo, falando e prometendo direto do céu. Pelo amor de Deus. Abraço, minha amiga. Abraço, meu amigo. Mais uma vez, o nosso encontro. E chegamos na sexta-feira, hoje é dia 28 de agosto. Emissoras que têm compromissos com os ouvintes. São emissoras que não têm medo da verdade e abrem seus departamentos de jornalismo em favor do povo. Não fica escondido. Então, quando esse comentário começa a balançar muito, em algumas cidades, com reclamação de um político, de alguma autoridade que tem poder, então eles vão lá e tiram o comentário, porque não tem controle de si, não tem controle sobre o que é o rádio, a prestação de serviço. E o fato é que eu não faço questão nenhum de falar em emissora que não tenha compromisso com o povo, com o ouvinte. E são essas, aqui, onde eu falo, ó. Rádio Veredas, Lagoa da Prata, Rádio Expresso Campos Altos, também pela Rádio Terra, de Guarda dos Ferreiros, Rádio Cidade, de Bom Despacho, também estou na Multi FM de Dores do Indaiá. Alô, Paulo Bias, vou mostrar a força aí na Multi, viu? Político que não visita a Multi FM, coloque o povo pra falar dele, beleza? Coloque o povo pra falar dos políticos que não gosta de ir no rádio. Você me ouve também na Rádio Terra de Pompeu e na Atividade Sertaneja, a Rádio Campeoníssima de Abaeté. Alô, Departamento de Jornalismo da Rádio Atividade Sertaneja. Eu fiz um pedido ontem no ar e não obtive resposta. Tô aguardando. Falei ontem. Hoje é sexta-feira. Na política é praticamente igual o nosso dia a dia. Você, por exemplo, tem dois caminhos que você pode seguir. Ou segue o caminho 1, você vai optar pelo caminho 2. Ou seja, caminhos polarizados. E às vezes nas nossas vidas surge um terceiro caminho. Talvez você não quer ir no caminho 1, no caminho 2. Aí de repente uma alternativa aparece do nada, aquele terceiro caminho que parece ser mais leve, mais tranquilo para você. E nestas eleições a gente está acompanhando nos bastidores, não falo nome nem partido, mas aqui eu faço um comentário em cima do que a gente vê. Está surgindo uma terceira via, vocês estão acompanhando atentamente, com relação aos presidenciáveis, para aqueles que não querem ficar presos entre esquerda, direita, direita, esquerda. Isso virou uma chatice, vocês têm notado isso? Só se fala nisso, esquerda, direita. Antigamente, esquerda, direita era virar esquina para esquerda, virar para direita, braço esquerdo, braço direito. Virou uma chatice. E nos últimos dias está surgindo um nome que está despontando durante essa campanha eleitoral, um nome que para mim é desconhecido, mas a gente que está no jornalismo, nós temos por obrigação de pegar o currículo de todo candidato que se coloca à disposição do eleitor, para a gente saber quem é quem. E esse candidato, ele ganhou rapidamente milhões e milhões de seguidores. Agora, o porquê que deu essa reviravolta, de repente é o nome mais procurado lá na internet? O que é que ele fez? O que ele defende? O porquê que o povo tá digitando o nome dele para saber mais? Olha, nada. Ele não fez nada. Ele fez um discurso, se apresentou e se mostrou que é um candidato diferente dos outros. É o que eu falo aqui. Dá para fazer política sem atacar os outros. Dá para fazer política colocando o dedo nos nossos problemas que nós precisamos resolver. Nós não vamos melhorar o Brasil com brigas, com ataques. Não vamos. E esse candidato, ele se mostrou sabedor, inteligente do que nós precisamos atualmente, meu amigo. Chega de briga, chega de processos, de parar o Brasil por conta de dois candidatos. Nós precisamos de união. Eu já disse isso. E a política tem a obrigação de ser a porta-voz desta união, que a gente sabe que trava tudo quando os poderes estão em rota de colisão, infelizmente. E esse candidato ganhou milhões de seguidores porque ele falou o que o povo quer ouvir. Ele não falou o que o partido quer. Ele não atacou. Ele lamentou a ausência, é claro, mas não atacou. E se o Brasil realmente, como eu falo, está doente, então será que nós precisamos de um psiquiatra? Será? E começou hoje o horário eleitoral gratuito, obrigatório, no rádio e na TV. Agora serão 35 dias com essa novela mexicana, todos os dias, aí no seu rádio, meu amigo. Você não vai ter aquela informação do horário que você queria, o comunicador ali mandando um alô, você mandando o seu WhatsApp, a prestação de serviço, o anunciante, o empresário, ali naquele horário, não vai ter a empresa dele. Enfim, são 25 minutos na grade comercial da emissora. E eu já disse isso aqui de graça, gratuito, né? As emissoras não ganham nada. O contrário, tem prejuízo. E se fizer errado, multa. Nadam em dinheiro. Todo mundo ganha. Tem um pedacinho do pão para todo mundo, menos para as emissoras de rádio. E eu já disse que os nossos representantes são fracos. São fracos. Principalmente a Amirt. E como é esperado, hoje eu achei, não achei nada demais, péssimo a qualidade do horário eleitoral gratuito. Eu achei até que era um monte de santinho transmitindo direto do céu. Tanta mentira. E nós vamos ter que comprar, sabe o quê? Muito óleo de peroba para poder passar na cara desse pessoal. Pelo amor de Deus, hein? Bom, um abraço a todos vocês. O Dirceu Pereira vai fechar a semana. Você manda mensagem para esse comentário através do 3261-1054. O nosso código é o 37. Ou você me segue lá no arroba Vilmar Pereira Esporte. Tá combinado? Um abraço, Dirceu Pereira.
0: Até que enfim é sexta-feira. Pernas pro ar, porque ninguém é de ferro.
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2: Vocês estão falando besteira.

0: Aí o grande som de Diego e Vitor Hugo, Moça Pra Casar. Na sequência rolou Jean e Giovanni, com a participação especial de Jorge Matheus, Caçador de Corações. A hora certa, 9h26 agora. Quem tá na linha pra falar comigo é o Tarcísio. Fala comigo, meu querido, bom dia.
1: Grande Rio Rocha, muito bom dia, meu amigo. Um abraço para você e todo mundo ligado na atividade sertaneja. Falamos aí para nossa queridíssima Baeté e toda a região central de Minas. Está todo mundo ouvindo. Aqui estamos para encerrar a semana neste dia 28 de agosto com as informações aqui do nosso Legislativo. É que começou hoje no rádio e também na TV o horário eleitoral gratuito. A propaganda política vai ser veiculada até 1º de outubro. Nesses 35 dias, segundo a Justiça Eleitoral, o espaço vai ser ocupado por todos os cargos em disputa nessas eleições. Introduzido há mais de 60 anos, o horário eleitoral faz parte da história política do país. As informações com Luiz Felipe Balona.
2: Dos jingles que ficaram na memória popular, a disputa por atenção nas redes sociais, a propaganda eleitoral acompanhou as transformações do Brasil. Após mais de um século, comícios e santinhos passaram a dividir com o rádio e a televisão a disputa pela atenção do eleitor e marcaram a memória de diferentes gerações no país. A música entrou na propaganda política brasileira há mais de um século. Um dos primeiros jingles eleitorais é associado à campanha presidencial de Júlio Prestes em 1929, como afirma Gustavo Fleury, do Museu da Propaganda Política.
3: O primeiro jingle eleitoral, por assim dizer, é da campanha do Júlio Prestes, de 1929, campanha presidencial, a música Seu Julinho Vem.
4: Eu ouço falar que para nosso bem, o Jesus já se seguirou, que Seu Julinho é quem vem.
2: Já o surgimento da televisão transformou a comunicação, mas veio a ditadura militar e restringiu a propaganda televisiva. Em 1976, a Lei Falcão limitou a apresentação dos candidatos no rádio e na TV, como explica o consultor legislativo Vladimir Dias.
5: O candidato não pode aparecer mais diretamente. Você lê o nome do candidato, lê uma biografia mínima daquilo ali, fala o número dele e toca.
2: Com a redemocratização, a linguagem televisiva ressurgiu com força. A eleição presidencial de 1989 consolidou o marketing político no rádio e na TV. Hoje, a internet amplia o alcance das campanhas, mas apresenta desafios como a segmentação de público e a desinformação. A disputa pela atenção do eleitor migrou para as redes sociais, onde a campanha pode ser mais direcionada. Por outro lado, traz desafios como a proteção de dados pessoais, a circulação de fake news e o uso da inteligência artificial, como analisa a cientista política Elcimara Teles.
6: Lá que circulam as notícias falsas, as fake news, os fatos com interpretações, digamos, diferenciadas da realidade, que tornou um grande problema para a democracia.
1: Da campanha da Vassourinha em 1960 aos vídeos curtos da internet hoje, mudaram as ferramentas, mas o objetivo é o mesmo: conquistar o voto do eleitor. Da Assembleia Legislativa, ao vivo, Tarcísio Duarte falando para a atividade sertaneja de Abaeté. Meu querido Rian, um abraço para você e todo mundo ligado no Show da Manhã. Tudo de bom, uma ótima sexta-feira, um excelente final de semana. Fica com Deus e até segunda.
0: Valeu, Tarcísio, muito obrigado pela sua participação no programa de hoje. Agora 9 horas e 29 minutos, hora do intervalo das 9h30 da manhã.
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4: E a hora certa, 9 horas e 42 minutos. Agora atenção do Cléo de Bassi, eu me entregar.

Bora começar, né? Queria dizer uma coisa. A maioria das pessoas hoje tem medo de se relacionar, de se entregar pra alguém. Mas a gente tá bobeira mesmo, né? A primeira parte a gente confia,

Tá aí o grande som de Hugo Henrique, hoje eu tô terrível. Bom dia pra todo mundo na sintonia. Por aqui, rolou canção de João Bosco e Vinícius, Hugo e Guilherme Ancorado. Na programação da Mais Ouvida, rolou pra você o Hugo Henrique, hoje eu tô terrível, né? Cléo de Bai Rafael, Se Eu Me Entregar. Hora de boas notícias, hora de boas informações, né? Gente boa, vem aí, ó, nessa sexta-feira, melhor dizendo, o Arraial da Pai. Então fica aqui o nosso convite super especial para você participar da nossa quadrilha e afinal ir a caráter. Será nesse dia 28, nessa sexta-feira, a partir das 5 horas da tarde. O local será em frente à Pai, na rua Antônio José Pereira, número 893, no centro, tá bom? Lembrando que terá animação da quadrilha com o grupo do Fubá, né? E a participação também do grupo de jovens Ordem Demolei e Ordem das Filhas de Jó. Bacana demais? Então, para você que tá aí do outro lado, fica estendido aí esse convite super especial para você estar participando com a gente hoje. Galera, para vocês que estão aí do outro lado, tá precisando fazer aquele frete com total responsabilidade, é só estar entrando em contato aí com meu pai baiano, viu? Tem um caminhãozinho 3 quartos aí que tá cortando fumaça 24h48. 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Perca tempo não. Pra gente encerrar o programa de hoje, tem o som de Maiara e Maraíza com Nayara e Fred e Fabrício, A Lua Me Traiu. Bye bye, gente, até segunda, se Deus quiser. Ótimo final de semana pra vocês aí.

0: Seja louvado. Queridos irmãos e irmãs, hoje é sexta-feira, é a misericórdia divina. Misericórdia divina que brota do seio do Pai, eu confio em vós. Hoje, dia de Santo Agostinho, que estamos fazendo a novena, oitavo dia, ontem Santa Mônica, hoje Santo Agostinho. E você, escute esse pedacinho de música na saudação, chama-se Templo Vivo, que estou lançando hoje, com grande alegria, que gravei com o colo de Deus. Vai lá, sacristão, faz tocar todos os corações, Templo Vivo, com o colo de Deus. É, quero ser um templo vivo do Senhor. Saúdo a você nessa sexta-feira, em pleno oitavo dia e dia de Santo Agostinho, pela Rádio Evangelizar, de onde tudo começa, as rádios irmãs, cujos nomes cito neste momento.
1: Espírito Santo,
0: seja bem-vindo, Espírito Santo.
1: É o teu lar.
0: Saúdo a você pela TV Evangelizar. Sinal digital em todo o país, em várias cidades, canal aberto, pelo YouTube Padre Manzotti Oficial, repito, Padre Manzotti Oficial, e pelo aplicativo da Associação Evangelizar é Preciso, e todas as plataformas digitais. Filhos queridos, povo amado, vamos juntos, venha em mim morar. Faça-me, Senhor, um templo vivo do Senhor. Faça-me, Senhor, um templo vivo. Vem em mim morar. Filhos amados, povo querido, em nome do Pai, do Filho e do Espírito Santo. Amém. Naquele tempo, disse Jesus a seus discípulos esta parábola: o reino dos céus é como a história das 10 virgens que pegaram suas lâmpadas de óleo e saíram ao encontro do noivo. 5 delas eram imprevidentes e as outras 5 eram previdentes. As imprevidentes pegaram as suas lâmpadas e não levaram óleo consigo. As previdentes, porém, levaram vasilhas com óleo junto com as lâmpadas. O noivo estava demorando e todas elas acabaram cochilando e dormindo. No meio da noite, ouviu-se um grito: o noivo está chegando, ide ao seu encontro. Então, as 10 jovens se levantaram e prepararam as lâmpadas. As imprevidentes disseram às previdentes: dai-nos um pouco do óleo, porque nossas lâmpadas estão se apagando. As previdentes responderam: de modo nenhum, porque o óleo pode ser insuficiente para nós e para vós. É melhor irdes comprar aos vendedores. Enquanto elas foram comprar óleo, o noivo chegou. E as que estavam preparadas entraram com ele para a festa de casamento e a porta se fechou. Por fim, chegaram também as outras jovens e disseram: Senhor, Senhor, abre-nos a porta. Ele, porém, respondeu: em verdade eu vos digo, não vos conheço. Portanto, ficai vigiando, pois não sabeis qual será o dia nem a hora. Senhor, diante desta palavra, dai-nos a graça de sermos vigilantes, constantemente vigilantes, a exemplo das virgens previdentes. Senhor, repito e peço que você reze o mesmo: dai-me a graça de ser como as virgens previdentes, vigilantes, atentos aos sinais de Deus, aos apelos de conversão, ao clamor da palavra, Santo Agostinho, na sua busca, era previdente e buscou este óleo na espera do noivo. Por isso, reze comigo esta oração, hoje, dia de Santo Agostinho. Senhor, a ti que desejo ir, e te peço, Senhor, ainda é que me digas como alcançar-te. Se nos abandonas, perecemos, mas tu não nos abandonas, porque é o sumo bem a quem todos encontram quando retamente te procuram. Ensina-me, pois, ó Pai, a procurar-te. Ensina-me, pois, ó Pai, a procurar-te. Liberta-me do erro, como libertaste Santo Agostinho. Faze-me que na minha busca nada que não seja tu apresente-se em meu caminho. Pois, visto ser verdade que ninguém mais desejo senão a ti, fazei, ó Pai, eu te suplico, que eu possa encontrar-te como Santo Agostinho o encontrou. Mas, se ainda existe em mim algum desejo vão, despoja-me dele, purifica-me tu mesmo, torna-me capaz de te ver, permite-me, enquanto tiver de conduzir e levar este meu corpo, que eu seja puro, magnânimo, justo, prudente, perfeito, amante e conhecedor de tua sabedoria. Dai-me esta graça, Senhor, a exemplo de Santo Agostinho. Peço-te, Senhor, torna-me digno da tua morada e que possa assim vir habitar no teu reino. Assim seja. Santo Agostinho, rogai por nós. Esta oração que acabei de fazer e convidei que você o fizesse é atribuída a Santo Agostinho nos seus textos. Quero encontrar-te, Senhor. Dai-me a graça de buscar-te. Acima de tudo, amado meu, queridos irmãos e irmãs, nós vamos refletir muito sobre Santo Agostinho. E ainda estamos na novena, hoje, oitavo dia. Nós só começamos o programa, que não é musical, não é entretenimento. É de fato uma experiência de Deus. Eu volto já. Volte comigo com partilha de vida, leitura orante, testemunhos que edificam. Aproveite chamar um amigo, uma amiga. Voltamos já.
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0: intensa busca. Ele sempre queria a busca da verdade. Acabou indo para o maniqueísmo até chegar ao cristianismo. Até hoje, é um dos maiores pensadores da igreja. Nasceu na África. Cresceu no meio do contraste de vida entre seu pai e sua mãe, Mônica, uma mulher devota, perseverante. Mas o seu pai era pagão e não partilhava da mesma religiosidade. Agostinho se mostrou muito inteligente, brilhante, talentoso. Um talento incomum na retórica que lhe abriu as portas do mundo acadêmico do Império Romano. Mas nada o satisfazia. Nada. Levou uma vida desenfreada. Mas, pela filosofia, eu dizia, sempre buscava a verdade. Foi pelo caminho do maniqueísmo, achando ser a resposta de suas buscas entre o bem e o mal. Mas logo se decepcionou. Mas foi apenas em Milão, ao ouvir mais do que a eloquente pregação de Santo Ambrósio, a mensagem que começou a tocar nele a paixão por Jesus Cristo. Depois continuamos. Por ora, grave. Um jovem inquieto na busca da verdade. Buscar, querer, sempre mais. Filha de Deus, que a paz de Jesus esteja com você, filha.
1: Bom dia, padre.
0: Deus a abençoe.
1: A sua bênção.
0: Deus abençoe. De onde você fala, filha de Deus?
1: Mato Grosso.
0: Uma filha de Deus de Mato Grosso. O que está acontecendo?
1: Ah, eu gostaria tanto, padre, de uma emoção falar com o senhor, de me identificar, mas se Deus quiser, eu vou ligar e agradecendo e
0: Amém.
1: Me identificando.
0: Tá certo. Por hora, pediu o anonimato e vamos lá, que o Divino Isso. Espírito Santo nos ilumine.
1: Amém. É meu pai, padre. Meu pai sofre de alcoolismo já há mais de 30 anos.
0: Tá.
1: E eu acho que, eu não sei, acho que é hereditário, porque meus tios também, minha avó teve 3 homens, um faleceu por causa do alcoolismo,
0: Sim.
1: o mais novo dela, e o meu pai é o mais velho também, tá bebendo, e Entendi. O outro que tá vivo também, infelizmente, Sim. sabe?
0: Infelizmente, esse é um fato, e pode
1: é
0: sim
1: um fato.
0: Repetir os erros do passado e a pessoa... continuar, né? Infelizmente.
1: Meu avô bebia também, e eu sei que os irmãos dele também. Então, a gente tem feito oração quando tem a campanha, né? As orações que o senhor faz, as novenas, para quebra, né? Essa quebra
0: certo.
1: De maldição, só uma maldição. Mas, enfim, além da bebedeira, do alcoolismo, ele sofre de câncer, vai fazer um ano agora em outubro, que está fazendo quimioterapia. E de uns tempos para cá ele estava até tranquilo, ele bebia e depois parava, bebia e parava, assim, ficava uns tempos sem beber. E em 2023 ele fez tanta loucura, padre, ele chegou a cair num valetão que tem aqui perto de casa, perdeu um pedaço da língua, ele quase bateu em 2 mulheres, uma estava grávida de moto, porque a gente viu nas redes sociais filmado, sabe?
0: Entendi.
1: Porque tem, né, as câmeras e vem jogar na rede social e a gente viu isso, se filma. E aí se acidentou na rodovia, contramão, bêbado, foi preso, a gente tirou ele, pagamos fiança e a gente acabou internando ele compulsoriamente na capital, que é 500 quilômetros daqui, né? E foi muito doído, sabe, tudo isso. Foi doído porque... foi à noite, de madrugada, pegaram ele no quarto, né?
0: Entendi.
1: E assim, ele sem entender nada, e foi. E a gente não conseguia falar com ele por um tempo. Depois a gente começou a falar com o psicólogo. Ele fazia chamada e ele fazendo chantagem emocional, até que a minha mãe foi visitar sem autorização do psicólogo e acabou trazendo ele de volta. E infelizmente ele nunca parou, ele ficou um tempo, porque acho que ficou com medo da gente internar ele novamente, né? E aí veio esse câncer, infelizmente, começou no pulmão e tá em metástase já, mas graças a Deus, assim, apesar da bebedeira, ele a quimioterapia tem dado resultado. Passou pela médica agora, né, em final de maio, a médica falou que aquele nódulo que começou no pulmão, ele praticamente já desfez.
0: Sim.
1: Mas tem que continuar fazendo as quimio. E aí ele bebe um dia, bebe um dia antes de fazer a quimio, vai, faz a quimio no outro dia ele já está bebendo de novo. Aí sai pra rua, a gente fica rezando, pedindo pros anjos da guarda proteger pra ele não bater em ninguém, porque se Deus o livre ele bater, matar alguém,
0: claro,
1: ele vai preso e ele não tem condição de ficar preso, né?
0: Entendo.
1: E a gente já pensou em internar ele de novo, só que não interna, porque aqui não tem, ele não quer, Entendi. Não quer ajuda. E aí teria que ser na capital de novo, dinheiro a gente não tem, e o que agrava, na verdade, é que ele, como ele tá fazendo a quimio, ninguém interna.
0: Entendi.
1: Por causa da quimio,
0: Entendi.
1: Né?
0: Entendi.
1: E aí a mãe fica nessa, a pressão dela sobe, vai 20, sabe, 20 por 12, por 14.
0: É a família inteira que adoece, né? É a família inteira que adoece.
1: Isso, e aí a mãe também tá bem fora do juízo e ele fica fazendo chantagem, pedindo dinheiro. Infelizmente, ele foi ajudar a minha irmã tem uma empresa com o nome dele, e ela não conseguiu honrar porque teve problemas. Agora que ela está se reerguendo, daí ele fica, sabe, ameaçando ela, e ela fica triste porque ela fica falando, o pai está me amaldiçoando, como que eu vou ir para frente para poder pagar o que eu devo, sabe? E aí eu estava falando para ele, falei, o senhor tem que abençoar, pai, abençoa ela, porque se ela, né, progredir, ela vai pagar as contas,
0: claro,
1: que
0: estão
1: no seu nome, né, no nome da mãe.
0: Filha,
1: é triste, padre.
0: Eu entendo o seu desabafo, e tanto que eu vou pedir que depois, para não pedir ao vivo, que você passe para telefonista todos os nomes. E em segredo nós levaremos no altar do Senhor. Mas eu queria que você rezasse comigo agora. Senhor Jesus. Eu creio em milagres. E peço, Senhor.
1: Que meu Pai.
0: Largue a bebida. Senhor. Ele está doente. E não é só o câncer. É o alcoolismo. Tenha misericórdia da minha família. Pelas tuas santas chagas redentoras. Restitua a saúde do meu pai. Amém.
1: O padre, eu vou fazer uma cirurgia segunda-feira, eu vou tirar o útero.
0: Tá.
1: Eu quero que o senhor também puder, né, levar em oração sobre essa cirurgia. E tem uma graça alcançada, apesar de todas essas turbulências, Deus não nos abandona, né? A gente,
0: certo,
1: que é infiel.
0: Se apegue nessa graça. Olha, eu tenho que ir para o intervalo, então eu volto com você dando esse testemunho, tá bom? Eu tenho que ir por questão das rádios irmãs. Eu volto já, volto com o testemunho da filha de Deus e volto com a leitura orante. Voltamos já.
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0: pegando a sua Bíblia, 2 Coríntios, capítulo 8. Nós vamos dar continuidade à leitura orante, 2 Coríntios, capítulo 8. Eu estou com uma filha de Deus de Mato Grosso, uma partilha bastante difícil, rezamos, mas ela ia começar um testemunho. Então, por favor, filha, qual testemunho você ia dizer?
1: Então, padre, a minha mãe estava esperando a aposentadoria dela e estava difícil para sair. E graças a Deus, de tanta gente rezar, pedir, né, para São José,
0: certo.
1: Ela foi agraciada com a aposentadoria agora no final de julho.
0: Tá certo.
1: E graça alcançada, graça testemunhada.
0: Toca o sino, sacristão. A São José rogou, São José,
1: São José providenciou.
0: Filha, da mesma forma que veio essa graça, virá a graça do seu pai. Que Deus abençoe e te fortaleça nisso. Estaremos em oração. São José, rogai por nós. Gostaria de lembrar, estamos no dia de Santo Agostinho e não me canso de contar sempre um pouquinho da história dele. Já vamos para a liturgia, para a leitura orante. Na vida de Santo Agostinho, lembra que eu falei, um jovem inquieto e buscava a verdade. Como ponto decisivo, aconteceu em um jardim, em Milão, em 386. Ele tinha uma angústia interior muito grande. Foi quando ele ouviu uma voz infantil, era um anjo, que dizia, tome e lê. E obedecendo o chamado, abriu a Bíblia e encontrou a passagem que exortava a abandonar os vícios, é da carta aos Romanos, e revestir-se de Cristo. Esse instante marcou a conversão definitiva. Não foi apenas um despertar do intelecto à verdade. Naquele dia, ele foi tocado no coração por Jesus. No ano seguinte, recebeu o batismo das mãos de Santo Ambrósio, ao lado do seu filho Deodato. Sim, Agostinho teve um filho, um Deodato, iniciando uma vida marcada de amor à verdade, na busca de Deus, um desejo ardente de se orientar em Deus e levar os outros para a caminhada. Depois eu vou ler o texto, talvez você se pergunte, qual foi o texto de Santo Agostinho, toma e lê, que o anjo disse. Depois eu falo. Agora, Bíblia aberta, cartilha de oração.
2: Palavras de bênção, de louvor, para agradecer e abençoar.
0: É, 2 Coríntios, capítulo 8, versículo 1, seguintes. Tá gostando da leitura orante? Eu quero lembrar que você tem todos os dias a leitura orante, YouTube Padre Manzotti Oficial. 10 da manhã, 10 da noite, fica também na internet, mas eles fazem um recorte e colocam leitura orante. Vale a pena. São máximo 8, 10 minutos, no máximo, leitura orante. 2 Coríntios, capítulo 8, versículo 1. Irmãos, queremos que vocês saibam o que a graça de Deus tem feito nas igrejas. Graça de Deus tem feito nas igrejas. Tudo é graça de Deus. Nós tínhamos que ter mais esta convicção. Tudo é graça de Deus. Repita isso. Tudo na minha vida é graça de Deus. Mas Paulo diz assim, na província da Macedônia, e ele continua: os irmãos dali têm sido muito provados pelas aflições que têm passado. Mas, escute isso, são provados pelas aflições. Mas a alegria deles foi tanta que, embora sendo muito pobres, deram ofertas com grande generosidade. Olha aí, Paulo percebe nisso a graça de Deus. Eram pobres, mas deram com generosidade. Eu fico me perguntando, você doa com generosidade? Desculpe, mas é inevitável que eu faça a pergunta. Você ajuda? É associado da obra Evangelizar é Preciso? Você se beneficia com o programa de rádio há quantos anos? TV Evangelizar, mas ajuda a manter essa obra? Mas eu sou pobre. Por acaso alguém estabeleceu o valor? E na verdade, quem mais doa são os pobres. Vamos usar o termo aqui. A alegria deles foi tanta que, embora sendo muito pobres, eles deram ofertas com grande generosidade. Versículo 3. Afirmo a vocês que eles fizeram tudo o que podiam e mais ainda. E com toda a boa vontade. Pediram com insistência que os deixássemos participar da ajuda do povo de Deus da Judeia, que foi a coleta que foi feita para os cristãos em Jerusalém que passavam por necessidades. E eles insistiram. Veja, parece-me que Paulo sabia das condições financeiras deles e talvez quisesse até que eles não participassem, mas eles insistiram em participar. Olha que beleza! E fizeram muito mais do que esperávamos. Primeiro, atenção, eles deram a si mesmo ao Senhor, e depois, pela vontade de Deus, eles deram a nós também, de modo que pedimos a Tito, que começou a recolher essas ofertas, que continuasse a ajudar vocês e completarem esse serviço especial de amor. Veja como Paulo interpreta uma oferta, uma doação, uma colaboração. Uma visão de Paulo, que uma oferta que você dá, uma ajuda que você dá, é uma oferta, é um serviço especial de amor. Então veja que não é um peso. E acredite, acredite mesmo, a tua mão que dá, ela nunca volta vazia. Eu falei da obra Evangelizar, mas isso vale para todas as ofertas. Não fui eu que escolhi o texto. Capítulo 8, versículo 7. Vocês mostram que em tudo são mais ricos do que os outros. Na fé, olha a riqueza, na palavra, no conhecimento, na vontade de ajudar os outros e o nosso amor por vocês. Esse novo serviço de amor, queremos também que façam mais do que os outros. Vocês são ricos, mais do que os outros. E veja o que Paulo chama de riqueza. Ricos na fé. Será que o somos? Ricos na palavra, no conhecimento, da vontade de ajudar os outros. Gente, no conhecimento, na vontade de ajudar os outros, talvez precisamos crescer nisto. Porque cada um quer puxar a sardinha para sua brasa e esquecemos dos outros. Isso é uma riqueza. Um coração benevolente, um coração misericordioso, isso é uma riqueza imensa. Esta foi a leitura orante de hoje, gente. Uma leitura curta, mas para os dias atuais, quando é tão difícil alguém que queira ajudar, é uma palavra que toca profundo. Eu vou para o intervalo, eu volto já. Volte comigo.
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0: Mas o senhor terminou. Não. Acho que é justo que fique hoje registrado. Estamos falando de Santo Agostinho. E lembra que eu contei que no jardim, próximo à Catedral de Milão, onde pregava Santo Ambrósio, um anjo, uma voz infantil, disse: toma e lê. Qual foi o texto? Fica na leitura durante de hoje, marcada. É o texto de Romanos, capítulo 13, versículo 13 e 14. Toca a corneta, sacristão. Qual foi o texto que tocou profundamente na vida de Santo Agostinho que o levou à conversão? Romanos, capítulo 13, versículo 13 e 14. Escute. Vivam decentemente, como pessoas que vivem na luz do dia. Nada de farras ou bebedeiras, nem imoralidade ou indecência, nem brigas ou ciúmes, mas tenham as qualidades que o Senhor Jesus Cristo tem, e não procurem satisfazer os maus desejos da natureza humana de vocês. Eu vou tirar uma foto. Escrevi aqui, ó, Santo Agostinho. E eu gostaria que você, tô usando muito das redes sociais ultimamente, né? Queria que você comentasse. Por que você acha que esse texto tocou na vida de Santo Agostinho? Essa é a pergunta. Porque eu digo para você, ele é um homem de uma inteligência única, de uma filosofia pura, de uma filosofia sapientíssima. E por que um texto tão, vamos dizer assim, simples, tocou o coração? Vou ler de novo e depois eu quero que você comente nas redes sociais. Vivamos decentemente, como pessoas que vivem na luz do dia. Nada de farras ou bebedeiras, nem imoralidade ou indecência, nem brigas ou ciúmes. Mas tenham as qualidades que o Senhor Jesus Cristo tem. Quais seriam essas qualidades? E não procurem satisfazer os maus desejos da natureza humana de vocês. Amém. Esta foi a leitura orante de hoje. E quero que você hoje, nessa sexta, no Instagram, Padre Manzotti, você possa colocar como essa palavra de Deus te tocou. E aquela pergunta: quais seriam estas qualidades do Senhor Jesus Cristo? Juraci, que a paz de Jesus esteja com você, Juraci. Alô? Alô? Juraci? Alô? Juraci? Vamos à próxima. Maria das Graças, que a paz de Jesus esteja com você, Maria das Graças.
1: Bom dia, Padre Manzotti, sua bênção.
0: Deus abençoe, Maria das Graças. De onde você fala?
1: De Natal, Rio Grande do Norte.
0: Meu abraço a Natal, Rio Grande do Norte. Como é que você me acompanha?
1: Pela 98 FM.
0: Tá certo, diga lá.
1: Pois uma amiga minha que me informou que tinha esse programa em 2011, aí eu comecei a acompanhar o senhor até hoje.
0: Não parou mais?
1: Foi, não parei mais, graças a Deus, a todos os dias.
0: Tá certo.
1: Ana Alva é o nome dela.
0: Tá bom, e ali nós temos também o canal aberto TV Evangelizar 16.1. É só sintonizar na sua casa que você pode assistir a TV Evangelizar. Diga, Maria das Graças.
1: Santa, eu tenho testemunho do meu filho Miricalo, que de 2010 para 2011, vivia na vida das drogas, saiu de novena em novena. Não sei dizer qual foi a novena, mas graças a Deus ele saiu da vida das drogas. Foi muita batalha, muita oração todos os dias. E esse seu programa é uma bênção.
0: Amém, filho.
1: Aí Agora.

0: agora ele vive só no alcoolismo, eu estou batalhando novamente, toda novena, para que no nome de Jesus ele saia desse vício também.
1: Tá certo.
0: Mas hoje ele é uma pessoa maravilhosa, um filho ótimo. Aí ele hoje bebe com a esposa dele, tem uma filhinha Heloísa, uma coisa, a bênção de Deus, e vem outra agora, que já está bem pertinho de ter.
1: Entendi.
0: É uma bênção.
1: Então, filha, esse Deus que já tirou ele das drogas, nós cremos, vai tirar ele do alcoolismo.
0: Com certeza, padre, com certeza. Aí tem meu filho Nilson também, que vive no alcoolismo também, estou tentando também, que Deus vai tirar ele também, tenho fé. Em novena e novena eu vou conseguir.
1: Tá certo.
0: E o testemunho também da minha casa própria foi 2008 para 2012, consegui, graças a Deus.
1: Opa! Louvado seja Deus, quanta coisa boa, né, filha?
0: Quanta coisa boa, padre, ô maravilha, e tá tentando falar com o senhor, o senhor é uma bênção na vida da gente, de todo mundo, viu? Muita saúde pro senhor.
1: Obrigado, preciso, e reze pela minha saúde mesmo.
0: Com certeza, com certeza. E eu peço oração pra minha nora, né, Yasmin, que ela tá pra ir ganhar bebê agora, é um menino, e a menina agora é um menino.
1: Tá bom.
0: Viu? Minha filha Mirelle. A minha saúde também.
1: Tá bom. Anotei e levarei no altar do Senhor, filha. E Deus seja louvado que a Yasmin tem um parto tranquilo e que seu filho, agora na vinda da mais esta criança, possa largar o alcoolismo. E filha, você estava escutando o Santo Agostinho, né?
0: Tava.
1: Então, ele era filho das lágrimas de Santa Mônica. Então, as suas orações, Maria das Graças, não passam despercebidas de Deus. Pode acreditar. Você vai proclamar a vitória.
0: Com certeza. Padre, aí eu queria que o senhor também botasse em oração minha filha Mirelle e os outros filhos dela também. Minha família toda, minhas irmãs,
1: tá
0: Rosilda, Fátima, todas em oração, viu?
1: Tá bom, minha querida. Que Deus abençoe você, Maria das Graças, Natal, Rio Grande do Norte. 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Dom João Santos Cardoso, arcebispo de Natal. Você percebe que a vida de Santo Agostinho se replica hoje em muitos Agostinhos? Muitos Agostinhos e muitas mães Mônicas. Isso é importante. E acredite, se Agostinho, a partir de um texto, mas fruto de muita oração, na graça de Deus se converteu, continue rezando, mãe. Continue rezando, pai. Continue rezando. Você vai proclamar a vitória. Escute esse testemunho, dá tempo, é rapidinho.
2: Me chamo Silvana, sou associada da obra Evangelizar, sou de Mafra, Santa Catarina.
1: Pois não.
2: Quero testemunhar a minha graça alcançada de um emprego. Na novena de São José, de março de 2026, fiz a novena pedindo emprego. E na mesma semana ali da novena, o Senhor rezou com uma mulher para ela conseguir um emprego. Ela estava na mesma situação que eu.
1: Sim.
2: E eu tomei posse como se a oração fosse para mim. E logo em seguida consegui o emprego que eu desejava.
1: Amém.
2: Foi bem rápido e bem como eu queria. Graças recebidas, graça testemunhada. Toca o sino, sacristão.
1: Louvado seja Deus, Silvana, de Mafra, Santa Catarina. Lá nos transmite a Rádio São José FM, o arcebispo Dom Francisco Carlos Bach, da Arquidiocese de Joinville. Queridos filhos e filhas, nós ainda estamos no oitavo dia da novena de Santa Mônica e Santo Agostinho. Hoje, dia de Santo Agostinho. Eu insisto em dizer, todos nós temos um pouco de Agostinho que precisamos de conversão. Mas feliz aquele que tem uma mãe, um pai, que tal como Santa Mônica não desiste. Eu volto já. Volte comigo.
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0: queridos filhos e filhas. É, e hoje nós voltamos agora com essa música, Templo Vivo. Eu quero lembrar, comecei o programa agora, mais um pouquinho do áudio, e gravei com o colo de Deus. Quero lembrar que às 11 horas, quando eu dou a bênção final, convido você e até o seu tocador preferido. Que palavra difícil, né? Na verdade, é onde você escuta música, onde você vê vídeo. E o clipe foi gravado na festa de Corpus Christi. E você confere às 11 horas no seu canal, no meu canal oficial YouTube Padre Manzotti. Sim, o clipe está no YouTube Padre Manzotti. Ouça, curta, compartilhe, peça para tocar na sua rádio e leve para o teu grupo de jovens. Mais um pouquinho, sacristão. Quero ser um templo vivo às 11 horas, lançamento oficial do clipe. E é nesse clima que eu quero dizer com alegria, gente. Hoje é aniversário da TV Evangelizar, canal 21.1 de Fortaleza. Povo querido de Fortaleza, hoje é aniversário da TV Evangelizar, 21.1. Por falar em Fortaleza, claro, não se esqueça, nós temos o 19º Evangelizar é Preciso Fortaleza, que será dia 31 de outubro. 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O tema inabalável, minha fé inabalável. Não esqueça, nós temos dia 21 a 27 de setembro a festa de Jesus das Santas Chagas. Eu espero por você, hein? É uma semana inteira, como eu gosto desse dia. Eu celebro com tanto amor todos os dias e logo você vai sair toda a programação. Inclusive, missas, novenas, recitações, shows, momentos culturais, procissão, via sacra, testemunhos que evangelizam. Tudo isso na festa das Santas Chagas, do dia 21 a dia 27. Povo de Deus, agosto, estamos chegando no final, estamos na quinta etapa da campanha extra de Jesus das Santas Chagas. E eu faço a pergunta, hoje, quando nós ouvimos de 2 Coríntios, capítulo 8, do versículo 1 a 7, Paulo falava muito de ofertas, não foi? E dizia como a comunidade, que era muito pobre, colaborou com muita generosidade. Eu pergunto a você, você fez a sua colaboração mensal do mês? A colaboração extra? E acredite, como ele diz, a alegria de ter doado, a alegria de ter colaborado. 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Você pode fazer indo com o boleto no banco, na casa lotérica. E agora, mais do que nunca hoje, e vou fazer do Jornal do Evangelizador para valorizar, para que você não jogue fora, Santa Mônica, Santo Agostinho, rogai por nós. Santa Mônica, Santo Agostinho, levai-me à verdadeira conversão. Santa Mônica, Santo Agostinho, levai-me à verdadeira conversão. Santa Mônica, Santo Agostinho, levai-me à verdadeira conversão. Ó Santa Mônica, que pela oração e pelas lágrimas alcançaste de Deus a conversão do vosso filho e do vosso marido, olhai para o meu coração amargurado. Rezo agora por esta pessoa que tantos dissabores e sofrimentos causa ao meu coração e a toda a minha família. Coloca a sua intenção. Santa Mônica, que vossas orações se juntem às minhas, para comover o bom Deus, a fim de que Ele, Deus vivo e verdadeiro, Faça com que estas pessoas possam, por quem rezo, possa voltar ao bom caminho. Santa Mônica, fazei com que o Pai do Céu chame de volta a casa paterna este filho pródigo. Dai-me essa alegria e serei para sempre agradecido. Oremos. Ó Deus, consolador dos aflitos, saúde dos que vós esperam, que aceitaste misericordiosamente as piedosas lágrimas da bem-aventurada Mônica, pela conversão do filho Agostinho e do marido Patrício. Concedei-nos, pela vossa intercessão, que choremos os nossos pecados e encontremos a indulgência de vossa graça. Por nosso Senhor Jesus Cristo, vosso Filho, na unidade do Espírito Santo. Amém. Santa Mônica, Santo Agostinho, rogai por nós. Santa Mônica, Santo Agostinho, rogai por nós. Santa Mônica, Santo Agostinho, rogai por nós. Hoje, Santo Agostinho, para que voltem para casa aqueles que buscam a Deus, mas aqueles que ainda não sentiram a saudade de Deus. O Senhor esteja convosco, Ele está no meio de nós. Abençoai, Senhor, a água, a roupa dos enfermos, as fotos de família, os remédios e aqueles que mais precisam. Que as mães Mônicas não desanimem e que nós, os Agostinhos, cheguemos à verdadeira conversão. Em nome do Pai, do Filho e do Espírito Santo. Ó, não sai daí não. Eu convido você a ir para o YouTube agora. YouTube agora. E prestigiar, acompanhar o clipe Lançamento Agora. Templo Vivo, YouTube Padre Manzotti, com o colo de Deus. Evangelizar é preciso.
1: Espírito Santo. 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

0: povo de Deus, bom dia, caro rádio ouvinte. Seja muito bem-vindo, você que aqui som da Cidade Sertaneja 87.9. Hoje, 28 de agosto, a igreja celebra Santo Agostinho de Hipona, bispo e doutor da igreja. O evangelho de hoje, nessa festa de Santo Agostinho, está em Mateus, no capítulo 25, versículo de 1 a 13. Em nome do Pai, do Filho e do Espírito Santo. Amém. Que o Deus da esperança, que nos cumula de toda alegria e toda paz em nosso coração, esteja com você nesse seu dia. O Evangelho está em Mateus, o Senhor esteja convosco, Ele está no meio de nós. Proclamação do Evangelho de Jesus Cristo segundo São Mateus. Glória a vós, Senhor. Naquele tempo disse Jesus aos seus discípulos esta parábola. O reino dos céus é como a história das 10 jovens que pegaram suas lâmpadas de óleo e saíram ao encontro do noivo. 5 delas eram imprevidentes e as outras 5 eram previdentes. As imprevidentes pegaram as suas lâmpadas, mas não levaram óleo consigo. As previdentes, porém, levaram vasilha com óleo junto com as lâmpadas. O noivo estava demorando e todas elas acabaram dormindo e cochilando. No meio da noite, ouviu-se um grito: o noivo está chegando, ide ao seu encontro. Então as 10 jovens se levantaram e prepararam as lâmpadas. As imprevidentes disseram às previdentes: dai-nos um pouco de óleo, porque nossas lâmpadas estão se apagando. As previdentes responderam: de modo nenhum, porque o óleo pode ser insuficiente para nós e para vós. É melhor ides comprar aos vendedores. Enquanto elas foram comprar óleo, o noivo chegou. E as que estavam preparadas entraram com ele para a festa de casamento, e a porta se fechou. Por fim, chegaram também as outras jovens e disseram: Senhor, Senhor, abre-nos a porta. Ele, porém, respondeu: em verdade vos digo, não vos conheço. Portanto, ficai vigiando, pois não sabeis qual será o dia nem a hora. Palavra da salvação, glória a vós, Senhor. Amados irmãos e irmãs na fé, a igreja celebra hoje Santo Agostinho, bispo e doutor da igreja, e é um santo que nos convida à conversão. Santo Agostinho, ele busca uma verdade absoluta. Ele tem sede de uma verdade absoluta. E procura essa verdade no maniqueísmo, né, no paganismo, na filosofia, na poesia, mas vai encontrá-la nos discursos de Santo Ambrósio, em Milão. Santo Agostinho nos ensina muito que quando a gente não encontra Deus na vida, a gente fica com o coração inquieto. E a conversão dele nos ensina muito nessa inquietude do coração. O evangelho de hoje, Jesus nos apresenta 10 virgens que aguardam a chegada do esposo. Todas possuem lâmpadas, todas esperam, todas chegam a adormecer. A diferença está num pequeno detalhe. 5 levaram óleo, 5 não. Na linguagem bíblica, esperar o esposo significa viver orientado para o encontro definitivo com Deus. Por isso, quando Jesus diz: vigiai, porque não sabeis o dia nem a hora, ele não pretende provocar medo em nós, mas nos despertar uma pergunta: como estou vivendo enquanto espero o Senhor? Será que estou esperando o Senhor chegar? O ser humano, nós, vivemos procurando alguma coisa que preenche o nosso coração. Procuramos reconhecimento, segurança, afetos, conquistas, prazer. Mas existe dentro de nós uma sede que nenhuma realidade passageira consegue satisfazer completamente. Se você se lembrar, existe em João o diálogo de Jesus com a mulher samaritana. Nós somos samaritanos, experimentamos muitas sedes, mas nenhuma é saciada senão aquela que encontra o esposo verdadeiro. Santo Agostinho profundamente conheceu essa experiência. Procurou fidelidade em muitos lugares, até descobrir que aquilo que buscava fora estava, na verdade, conduzindo-o para Deus. Por isso, ele escreveu em sua obra As Confissões: "Fizeste-nos para ti, e inquieto está o nosso coração enquanto não repousa em ti." Essa inquietação de Santo Agostinho é santa. Às vezes o vazio que sentimos não significa que precisamos colocar mais coisas dentro da vida. Talvez seja a saudade de Deus. Nós queremos ocupar tanto o nosso tempo e a dos nossos filhos. É aula integral, é aula de violão, é aula de balé, de violino, é academia. E assim vai. Nós projetamos nos nossos filhos os nossos vazios. E nós também. Nós projetamos essa verdade em nossos sonhos. E quando são conquistados, sentimos vazios. Quantas pessoas realizaram seus sonhos, tem dinheiro, tem casa boa, tem carro, tem casamento, tem tudo, não é feliz. Nossa alma almeja Deus. Nós temos saudade de Deus. E quando nós não encontramos nossa verdade, nós ficamos assim, perambulando pela vida. E o sentido espiritual do Evangelho de hoje, que encontramos no óleo, né? O óleo das virgens prudentes, o óleo representa aquilo que precisa ser cultivado interiormente: a fé, a oração, a caridade, a intimidade com Deus. Por isso que, quando no Evangelho nós ouvimos que, quando as virgens imprudentes pediram às virgens prudentes: "Dá-nos um pouco do teu óleo", as virgens prudentes vão dizer: "De modo nenhum, porque o óleo pode ser insuficiente para nós e para vós. É melhor ir comprar aos vendedores." Esse óleo é a nossa fé. E há coisas na vida que ninguém pode viver por nós. Ninguém pode rezar em nosso lugar. Ninguém pode amar em nosso lugar. Ninguém pode converter em nosso lugar. Ninguém pode construir a nossa intimidade com Deus, senão nós. Por isso que não adianta partilhar a fé. Não tem jeito. É uma experiência pessoal. Santo Agostinho demorou uma vida quase para compreender isso. Mas quando encontrou Jesus, percebeu que Deus já o procurava muito tempo antes. Meus queridos, talvez a grande pergunta desse Evangelho seja muito simples: como está o óleo da minha lâmpada? Ou seja, como está a minha fé? Como está a minha vida de oração? Como está a minha vida de intimidade com Deus? Como está a minha vida interior? Tem procurado saciar essa sede ou essa saudade de Deus? Podemos estar ocupados com muitas coisas e ainda assim interiormente vazios. Santo Agostinho nos ensina a transformar nossa inquietação em busca de Deus. Nossa busca de Deus é encontro, e nosso encontro com Deus em uma vida verdadeiramente iluminada. Senhor, mantenha acesa em nós a lâmpada da fé. E não permitas que nosso coração procure longe de ti aquilo que somente em ti poderá encontrar. É como nós cantamos: somente em ti encontrarei minha esperança. Só em Ti, Senhor Jesus. Só em Ti. Só em Ti a nossa vida tem sentido, só em Ti nossa busca tem sentido, nossos passos têm sentido. Pai nosso que estais no céu, santificado seja vosso nome. Venha a nós o vosso reino. Seja feita a vossa vontade, assim na terra como no céu. O pão nosso de cada dia nos dai hoje. Perdoai as nossas ofensas, assim como nós perdoamos a quem nos tem ofendido. E não nos deixeis cair em tentação, mas livrai-nos do mal. Amém. Ave Maria, cheia de graça, o Senhor é convosco. Bendita sois vós entre as mulheres. Bendito é o fruto do vosso ventre, Jesus. Santa Maria, Mãe de Deus, rogai por nós, pecadores, agora e na hora de nossa morte. Amém. Rogai por nós, Santa Mãe de Deus, para que sejamos dignos das promessas de Cristo para sempre. Amém. Nossa Senhora do Rosário, rogai por nós. São José, rogai por nós. Bom pastor, guiai-nos. Antes da bênção final, meus irmãos e irmãs, quero convidá-los. Hoje, sexta-feira, já tivemos a missa da manhã na Capela São José. Às 18h30, 18h30 da noite, nós temos o Terço das Mulheres na Igreja do Rosário. Nós temos também, às 19h, o curso de batismo na Capela São José. Amanhã, sábado, nós teremos, 17h, a Santa Missa na Capela Santa Teresinha, seu nosso convidado. Às 18h, a missa na Capela Santo Antônio. No domingo, 8h da manhã, missa na Igreja do Rosário. 9h30, missa na Capela Santos Reis. 17h, missa na Capela São João Batista. E 19h, missa na Igreja Matriz. Você é o nosso convidado. Vem rezar conosco, tá bom? O Senhor esteja convosco, Ele está no meio de nós. Que desça sobre vós e permaneça para sempre a bênção de Deus Todo-Poderoso, Pai, Filho e Espírito Santo. Amém. Fiquem todos com Deus e até semana que vem, se Deus quiser.
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0: Olha a hora certa, 11h27 agora, 11h27. Estamos chegando com a programação para você do programa Clássicos da Atividade. Olha nessa manhã que promete, manhã de sexta-feira, hoje 28/8/2026, até às 13 horas, a gente está por aqui trazendo o melhor do sertanejo para você. 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Olha, tem abraço aqui em especial para o Daniel Dairio, né? Acompanhando o nosso programa, sintonizados no melhor da música sertaneja. É, gostaria de ouvir uma música aí, ó, e oferecer para o meu tio Zizoca, na Fazenda Retiro, aí em Abaeté. Estamos em Buritis, acompanhando sempre a programação sertaneja, terminal rodoviário, né, em Buritis, ouvindo a nossa programação Viação Sertaneja. Alô, Daniel, grande abraço para você aí, uma ótima manhã, viu? Obrigado pela companhia, obrigado pela audiência. Olha, tem abraço em especial para Dona Valdete. Alô, Valdete, um abração especial para a senhora, um beijão no seu coração, que Papai do Céu abençoe sempre a senhora aí, te dê muita saúde, muita paz, né? Abraço aí para o Ney da Carreta, o Ney do Chico Moraes, também ouvindo o nosso programa, curtindo aqui o melhor do sertanejo. Alô, Ney, grande abraço, tudo de bom aí, obrigado pela companhia. Deixa eu aproveitar para mandar um grande abraço aqui também, especial para Nilda Macedo, a Nilda costureira, também sempre ouvindo a nossa programação. Tem abraço para o pequeno Renan, o Renanzinho. Tem abraço para Renan, o Renanzinho. Tem abraço para Cássia e também para o Rodrigo, sempre acompanhando a gente. Obrigado pela companhia, obrigado pela audiência. 11h30.
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0: E vai cantar pra gente esse tal dos Mirosmar. Ah, coro escrevo. Saudade, gente. Zezé de Camargo e Luciano, pra começar nosso final de semana. Chega, chega pra cá, que a moda é boa. Só não pode chorar. Segura o coração aí, menino.
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0: Jesus, minhoia.

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Alô, Robson Silva, motorista de autoescola funerária, cantando em velório, meu grande amigo. Toca aí uma moda, filha da mãe. Aqui é o Fábio Pereira, cai na água, capivara, que lá vem bola.

0: vida. E no nosso programa, Leandro e Leonardo, saudade, deu medo. 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Abraço pro Gleison, sintonizados na nossa programação. O Léo também sintonizados. 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Abraço para vocês aí. 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Chitãozinho e Chororó passou por aqui, Evidências, rolou por aqui na nossa programação, Zezé de Camargo e Luciano. Chega! Agora são 11h45, rapidinho a gente volta.
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4: Hora certa, meio-dia e 16. Boa tarde para você que acompanha a programação 87,9. Está no ar pela atividade, dentro da grade da programação dos clássicos Atividade, o programa Atividade no Esportes, com Robson Silva e Isadora Silva, falando do Campeonato Brasileiro, falando da Copa Sul-Americana e da Copa do Brasil, falando do Atlético, do Cruzeiro e do América. Tá pintando ela com seu carisma. Hoje, brava no Atividade no Esportes, Isadora Silva. Boa tarde.
5: Boa tarde, Robson Silva. Boa tarde a todos os ouvintes da Atividade no Esporte.
4: Tá começando a Atividade no Esporte, sexta-feira. Sexta-feira. É hora do esportes.
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1: Isso mesmo, o Cruzeiro jogou contra o Atlético, né? Na terça-feira, no dia 25/8, lá no Mineirão, pela Copa do Brasil, né? Quartas de final. Primeiro jogo. E o jogo ficou 1-1, né? Um jogo aí, vamos dizer, relativamente tenso para os dois times. E eu quero falar uma coisa aqui, que eu acho que deixou a maioria dos torcedores, principalmente do Atlético, intrigado, né? Que foi ali o lance do Caio Jorge com o Juan Tressoldi, né? Que é do Atlético. O Atlético apresentou ao CTJD uma notícia de infração contra o Caio Jorge do Cruzeiro em razão do lance envolvendo o zagueiro Juan Tressoldi no clássico pela Copa do Brasil. Teve ali um lance do Caio Jorge que não foi somente pela bola, né? Isso aí já foi desonestidade. O Caio Jorge, como mesmo a torcedora do Cruzeiro disse, não entregou nada dentro de campo e quis fazer ali gracinha, né? Trazendo ali um risco muito grande pro jogador do Atlético, Juan. Então, isso pra mim foi uma ação de má fé do Caio Jorge. É um jogador ridículo, na minha opinião. Então, eu acho que a gente tem que ter mais honestidade dentro de campo, porque o mesmo sonho que você tem, o outro jogador também tem. Então, a gente tem que ter mais honestidade. No documento, o Galo, com base no artigo 58B do CBJD, solicita que o atacante seja denunciado pela prática de agressão física, infração prevista no artigo 254A do Código Brasileiro de Justiça Desportiva. O Atlético também classificou o lance como de extrema gravidade, destacando os riscos que uma queda daquela proporção poderia trazer ao jogador, principalmente pelo impacto na região da cabeça e do pescoço. No documento, o Atlético afirma que a ação de Caio Jorge teria colocado Juan diante um risco concreto de incapacitar permanentemente um colega de profissão. Agora o caso será analisado pelo CTJD e poderá resultar em denúncia e eventual julgamento do atacante. Então, como eu falei, o Atlético está certo, né, de denunciar o Caio Jorge, porque foi uma ação de má fé do Caio Jorge e agressão física. Então, fica até aí o ensinamento, né, gente? Olha o risco que o Juan correu ali, né? Caiu de pescoço, com o corpo todo em cima do pescoço, então o risco de quebrar o pescoço e né, acontecer uma tragédia ali é muito grande. Então, fica aí, né, um aprendizado para todos os outros jogadores.
0: Então tá aí, o Atlético enfrentou o Cruzeiro, né, no Mineirão, né, com 54 mil torcedores do Cruzeiro, com 2.500 torcedores do Galo no Mineirão, né? O Cruzeiro vencia o Atlético Mineiro por 1-0, gol do Arroio, isso, né? De um chutaço de fora
1: da área,
0: né? Um belo gol do Arroio, que vem fazendo grandes partidas pelo Cruzeiro. A gente vai falar também já do Cruzeiro aqui no rádio, né? Aqui no Atividade no Esportes com Isadora Silva. Né, e o Atlético lutando, o Atlético, né, se defendendo bem, o técnico Eduardo Domingues, o Barbarol, né, o Barba, acertou ali o time do Atlético, né, depois aí da parada da Copa do Brasil, não é isso, Isadora?
1: Isso. Deixa eu falar aqui agora, que saiu notícia agora, há 52 segundos, o Atlético postou, ó, DM informa, o meio-campista Vitor Hugo foi liberado pela DM e está à disposição do técnico Eduardo Domingues para a sequência da temporada. Com trauma no pé esquerdo, o goleiro Everson está fora do jogo contra o Vitória neste sábado na Arena MRV.
0: Olha, então, o goleiro Everson, né, com trauma no pé, está fora do jogo, né? Contra o Vitória amanhã na Arena MRV. Então, o goleiro Everson, né, amanhã desfalcará o Atlético. Eu acho que isso aí é uma jogada, Isadora. Uma jogada de... como se diz ali. É para dar uma bagagem a mais ali pro Everson, que vem fazendo grandes partidas, né? Ali no gol do Atlético Mineiro, né? Surge tantas especulações aí. Eu acho que é para dar um fôlego, né, pro Everson descansar. Pode ter acontecido ali uma luxação ali no pé, né? Mas nada de grave. E o Everson vai pro gol do Galo na próxima terça-feira na Arena MRV, aonde, né, enfrenta o Cruzeiro por a final aí, como se diz, do jogo, né, da Copa do Brasil. Primeiro jogo ficou 1-1 no Mineirão. Gol aí do menino ali do Atlético, que fez o gol, que empatou pro Atlético, né, o Maicon.
1: E não.
0: Confere para mim aí quem fez o gol do Atlético, né?
1: Renan Lodi.
0: É o Renan Lodi.
1: Isso.
0: Maicon também, que fez ali fez um golaço também de fora da área, né?
1: Isso, contra o Cruzeiro, né?
0: Contra o Cruzeiro.
1: Isso.
0: É isso aí. Então, o Renan Lodi, né, fez
1: um golaço.
0: Um golaço, né, com passe ali de profundidade ali do Coelho, do Coelho, né? Fez ali o passe ali pro Renan Lodi, que viu o goleiro fechando ali, né, o cruzamento, e o Renan Lodi acertou um belo chute e empatou o jogo ali do Atlético, né, por 1-1 contra o Cruzeiro. Então, tudo aberto, né, Isadora?
1: Isso, teve também o gol do Coelho, né, só que estava impedido ali. Vamos falar aqui, ontem a Arena MRV fez 3 anos, então tem 3 anos de Arena MRV, são 2,6 milhões de torcedores que já foram na Arena MRV. Então, é isso aí, ó. Top 5 cidades em Minas Gerais, concentração de torcedores. Belo Horizonte, Contagem, Betim, Ribeirão das Neves e Santa Luzia, que já foram na Arena MRV. Então, são 2.420 cidades de torcedores que já foram na Arena MRV. Então, ontem, 3 anos de Arena MRV, 3 anos de um sonho do Atlético, né?
0: Então tá aí, 3 anos de Arena MRV, o torcedor preocupado, né, com o goleiro Everson, né, que não enfrenta o Vitória amanhã às 18h30 na casa do Atlético, na Arena MRV. Mas pode ficar tranquilo, pode ficar despreocupado, que o Everson tá preparado para o clássico na próxima terça-feira. Aí é decisão, né, Isadora? Aí é decisão. Quem fica...
1: e quem
0: Quem sai. Vai embora, quem sai.
1: É isso aí.
0: Então, Cruzeiro e Atlético. E falando do Atlético, Isadora, nas contratações do Atlético, né, o Barba Domingues acertou o time do Atlético. O Atlético tá fazendo belas partidas, tá invicto, né, no campeonato, nas Copas. Até hoje não perdeu, né? Continua invicto aí depois da parada para a Copa do Mundo. O Atlético, isso, então, brigando, né, por títulos, brigando aí pela Sul-Americana, brigando pela Copa do Brasil e também pelo Campeonato Brasileiro. As contratações do Atlético, gostei bastante da contratação do Atlético do Fred, né? O Fred ali tá mostrando que veio para ajudar o Atlético, para comandar ali, para pôr uma pilha ali no Atlético, né? Ele que busca bola, disputa bola, teve muitas faltas no jogo ali, né? Apanhou muito ali no jogo do Atlético contra o Cruzeiro, né? Bateu muito ali também no Fred, né? Se eu não me engano, foi 8 faltas em cima do Fred, nada de cartão amarelo. Do Renan Lodi, que fez o gol, né? O Renan Tressoldi, né? Que sofreu aquela... Juan Tressoldi, né? Que sofreu aquela falta do Caio Jorge, né? Foi só no corpo ali do Renan Juan Tressoldi, né?
1: Isso.
0: Do jogador do Atlético. Esse cara já vem fazendo várias confusões, várias lambanças ali, vamos dizer aqui, contra jogos aí que tá fazendo pelo Campeonato Brasileiro, não só pelo Campeonato Brasileiro. Tá batendo muito nos adversários, nos seus companheiros, né? Ali podia ter gerado, né, vamos dizer, uma morte. Se cai por cima do pescoço, quebra ali o pescoço, né? Podia ter acontecido coisas piores ali com aquele menino, que é um pai de família. Família fica preocupada, né? No meu ponto de vista, Isadora, ele não vai na bola. Ele sobe, o menino do Atlético sobe na bola, né? Já não tem ali disputa de bola, ele chega no corpo e dá aquele tranco ali naquele menino ali, quase que tira a vida do cara ali dentro de campo. Eu acho que ele já vem fazendo grandes besteiras, né? É, nos jogos que estão fazendo, não está jogando lá essas coisas, né? É, no meu ponto de vista, né? Apertou a mão ali do Ivan Román, a mão machucada do Ivan Román, o juiz não dá cartão amarelo para ele, não dá cartão vermelho, dá o cartão amarelo pro Ivan Román, né? Faz outras faltas ali, gravíssimas ali, contra o Atlético, não dá falta ali contra o Atlético, né? O capitão do Atlético cobra do juiz, o juiz também, eu acho que vem de má fá com o Atlético, vamos dizer, essa é a verdade, né? Pro torcedor atleticano, torcedor cruzeirense que tá ouvindo, né? Eu acho que a arbitragem hoje tá deixando a desejar, o VAR não tá trabalhando, né? O que que adianta ter VAR? Se o VAR não chama, se não trabalha, põe um chip na bola então, igual teve o jogo lá contra o Flamengo, que eles cobrou lá, conta aquela época que eles cobrou do Atlético contra o Flamengo. A arbitragem aí do Brasil, vou te contar um negócio, tá um caos, né? E ninguém faz nada. Aí depois que reclama, que vai reclamar a comissão do Atlético, aí fala que o Atlético tá querendo tumultuar pro próximo jogo, não sei o quê. Ah, mas espera aí, se tivesse acontecido com outro lá, se fosse o cara jogador do Atlético, eu acho que tinha dado. Ah, me ajuda aí. Essa CBF aí, essa comissão de arbitragem aí do futebol brasileiro, tá um caos. Tem que rever muitas coisas mesmo da arbitragem aí. Põe lá 15, 20 juiz ali pra comissão de arbitragem ali pra olhar a VAR. Ah, me ajuda aí.
1: Olha, outra coisa foi que fizeram ontem, no dia do jogo do Galo, fizeram 7 faltas em cima do Fred. Quando era o Hulk com a camisa 7, eram muitas faltas cometidas nele também. Então eu acho que isso é o mal da camisa 7. Gente, foram 7 faltas cometidas em cima do Fred. Outras também, só que não foram marcadas pelo juiz, mas 7 faltas cometidas em cima do Fred e uma atrás da outra. Então, vamos dizer assim, o Fred não conseguiu jogar quase nada, não. Ficou só no chão. Porque 7 faltas em cima dele. Então, eu acho que a honestidade dos jogadores do Cruzeiro tem que ser maior, viu? Porque, principalmente do Caio Jorge, que é não tem honestidade com nada e é muito soberbo. Péssimo jogo do Caio Jorge, né? A autoestima dele, o ego dele é lá em cima e ele esquece de jogar. Então não tá entregando nada no jogo e também não tá entregando nada no caráter. Então eu acho que se não entrega nada no jogo, pelo menos caráter tinha que entregar, tinha que ser mais humilde.
0: Então tá aí, fechando o Atlético.
1: Não, deixa eu dar uma última informação aqui. O Atlético renovou o contrato com o Riquelme, do Sub-17, que é um ótimo jogador, já jogou no profissional uma vez. Então o Riquelme aí fica até 2029.
0: E pra gente fechar o Atlético, né, as contratações do Atlético, o Atlético tá olhando muito também ali pra base, né? O Leonardo Silva, ele vem fazendo um ótimo trabalho ali na base do Atlético, né? Trazendo revelações ali pro Atlético, né, Isadora? Aquele menino que entrou no lugar ali do Juan Tressoldi, né? O Vitão, né? Entrou contra o Internacional lá no Beira-Rio, né? Fez uma excelente partida, entrou na fogueira, né? Clássico disputado ali, né? E o Vitão fazendo grandes partidas, né? Ali pelo Atlético, foi o nome do jogo escolhido pelos nossos parceiros amigos, né? Irmãos da Itatiaia. Então, o Vitão fazendo uma excelente partida. Então, o Atlético revelando, né, jogadores aí para o Clube Atlético Mineiro, né? Então, a gente segue. E os filhos do Hulk continuam treinando no Atlético normalmente, Isadora?
1: Oi?
0: Os meninos do Hulk continuam treinando no Atlético?
1: Treinando no Sub-20, né? Não, Sub-17, o Ian. E o outro, que eu não sei o nome, tá treinando no Sub-16, eu acho. Não sei se é o Sub-16 ou é o Sub-15.
0: Camarote do Hulk na Arena MRV.
1: Isso.
0: Pode estar lá no jogo contra o Fluminense no camarote, né?
1: Com certeza.
0: Assistindo lá Atlético e Fluminense. Então a gente fecha o Atlético. Você gostou então do jogo ali do Atlético contra o Cruzeiro?
1: Olha, eu acho que o Galo conseguiu segurar bastante. Eu acho que a escalação também foi boa. Eu não gostei muito do jogo do Castano. Achei que não tocou muito na bola, não fez muito jogo. Mas vamos por mais, né?
0: Tem que acordar o Castan, né? Que é decisão, Castan. Acorda, menino.
1: Ele tá morto, viu? Ele, no último jogo contra o Cruzeiro, eu acho que eu não escutei muito o nome dele, não. Acho que ele ficou mais ali recuado. Não gostei muito do jogo dele, não. Eu acho que podia trocar o Castan e deixar o Fred.
0: Gostou da comemoração também do Renan Lodge?
1: 1, 2, 3. O que será esse 1, 2, 3, hein? Hora que ele
0: falou
1: saiu
0: que era brincadeira lá com ele, com o massagista, né?
1: Mas eu
0: apontou
1: para as
0: câmeras lá. Tem nada ganho, né, Isadora?
1: Não tem nada ganho, 1-1. Eu acho que essa comemoração do é válida, Renan Lodge,
0: né? Também, né?
1: Eu acho que essa comemoração do Renan Lodge foi 3 anos na Série B, hein? Não sei, não.
0: Tá certo. Então, fechando o Atlético, já a gente volta trazendo as informações do Cruzeiro, na voz da Isadora Silva.
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15: Atividade no Esportes, meio-dia e 48, tá pintando o Cruzeiro. Na voz dela, Isadora Silva, trazendo as manchetes do Cruzeiro e as informações do Cruzeiro.
16: Isso mesmo, né? O Cruzeiro jogou contra o Atlético na terça-feira, no dia 25/8.

0: E ficou 1-1, né, com gol aí do Kenny Arroyo. Ó, bem no finalzinho do jogo, teve ali um impacto entre o Everson e o Bruno Rodrigues, né? Ó, Cruzeiro informa que o atacante Bruno Rodrigues passou por exames no Hospital Horizonte, que é de diagnosticar uma fratura no osso zigomático direito do rosto e também uma fratura na costela. As lesões aconteceram após o trauma sofrido nos minutos finais do clássico desta terça-feira. O tratamento indicado para o caso é conservador e o atleta iniciará nos próximos dias. O período de recuperação no Departamento de Saúde e Performance da Toca da Raposa 2.
1: Então tá aí, sofreu um trauma no rosto, né, Isadora? O moço aí,
0: Bruno Rodrigues.
1: Bruno Rodrigues, com um choque, né, com o Everson, né? O
0: Isso.
1: Everson sobe, né, dá o soco na bola e o menino aí, né, choca com o Everson, né? Lance normal, né? Lance de jogo, né, Isadora?
2: Isso.
1: Então tá contundido e pode desfalcar o Cruzeiro no próximo jogo aí da Copa do Brasil, né, Isadora?
0: Isso. Ó, o Cruzeiro também fez antes da partida começar, o presidente Pedro Lourenço, Pedrinho BH, entregou o ídolo Lucas Romero uma camisa comemorativa pelos 300 jogos com o manto celeste. Então aí o Lucas Romero completando aí, né, no último jogo contra o Atlético, os 300 jogos com o manto do Cruzeiro, né, com a camisa do Cruzeiro.
1: Então tá aí, né? O Caio Jorge vai ser julgado, né? Na segunda-feira. Horário ainda não marcado do julgamento, mas a gente já sabe que ele vai ser julgado pelo STJD, na segunda-feira, né, Isadora?
0: Isso, ó. Jogador corre risco de pegar até 6 jogos de punição por disputa que gerou substituição de zagueiro adversário. O Superior Tribunal de Justiça Desportiva marcou para a próxima segunda-feira, às 10 horas da manhã, o julgamento de Caio Jorge pela falta cometida em Juan Tressoldi, do Atlético Mineiro. O atacante corre risco de ser suspenso por até 6 jogos à sessão do CTJD. Será na véspera do jogo de volta entre os rivais pelas quartas de final da Copa do Brasil. O lance aconteceu com 1 minuto de jogo no clássico da Copa do Brasil, na última terça-feira. O árbitro marcou falta e não aplicou cartão para Caio Jorge. Juan Tressoldi seguiu em campo, mas foi substituído aos 18 minutos do primeiro tempo, convencido pelo médico do Atlético, Rodrigo Lasmar. O zagueiro foi conduzido ao hospital e fez exames que descartaram lesões, mas diante da gravidade do lance, o Atlético fez uma notícia de infração ao CTJD, pedindo a denúncia de Caio Jorge por parte da Procuradoria. A Procuradoria do CTJD enquadrou a consulta do atleta no artigo 254, parágrafo 1º, inciso 2, do Código Brasileiro de Justiça Desportiva, que diz sobre ação fora de disputa da bola. Então, ó, clubes na mira. Ainda no clássico, os dois clubes foram denunciados por atraso na entrada de campo e pelo uso de sinalizadores nas duas torcidas. Neste último caso, tanto o Cruzeiro quanto o Atlético foram denunciados. O mandante Cruzeiro por não tomar suas medidas suficientes pela entrada de sinalizadores no estádio e o visitante Atlético por uso dos torcedores de artefatos. O uso de sinalizadores foi relatado na súmula pelo árbitro da partida. O procurador defende, inclusive, a perda de mando de campo ao Cruzeiro pelo notório potencial lesivo, podendo, inclusive, levar à morte de torcedores, o uso de sinalizadores. Então, aí, o uso de sinalizadores é um risco constante aí nos jogos, né? É proibido e a torcida do Galo acabou entrando com sinalizadores, mas é proibido, né?
1: A gente já viu aí, né, sinalizadores tirando a vida de torcedores aí em jogos,
0: Inclusive
1: né?
0: de um fotógrafo, né?
1: De um fotógrafo, né?
0: Isso, no clássico contra o Cruzeiro, foi Cruzeiro e Atlético,
1: Perdeu o dedo da mão crescendo, né?
0: perdeu o dedo da mão, isso, por causa do sinalizador,
1: Se eu não me
0: jogaram.
1: engano também, se eu não me engano, me foge da memória também, da Corinthians, né? Que
0: Isso, também.
1: teve a morte, né?
0: Isso.
1: Do torcedor com sinalizadores. É complicado. Mas então tá aí, né? O Cruzeiro preparando também pro Campeonato Brasileiro, né? O Atlético joga amanhã contra o Vitória.
0: E o Cruzeiro joga amanhã às 9h20 contra o Vasco da Gama.
1: Então o Cruzeiro joga com o Vasco da Gama, é lá na casa do Vasco, né? No Vasco da Gama às 9h20 da noite.
0: E o Galo joga amanhã na Arena MRV contra o Vitória às 6h30 da tarde.
1: É, os times precisando, né, pontuar no Campeonato Brasileiro em busca aí de uma vaga para a Copa Libertadores da América,
0: isso,
1: né, Isadora?
0: O Cruzeiro, né, que tava na Libertadores, mas acabou não aguentando e foi eliminado. E agora os dois times continuam aí na busca da vaga da Libertadores.
1: Você acha que o Galo vai com time forte amanhã contra o Vitória ou vai com time misto, né?
0: Vai com time misto, eu acho que...
1: Vou dar elenco.
0: Isso.
1: Né? Dá uma bagagem ali para os outros jogos, para os jogadores, né?
0: Com certeza.
1: E o Cruzeiro também, eu acho que não vai com força máxima não, né, Isadora? Lá para São Januário.
0: Não, acho que não. É? Eu acho que vão poupar, né, o Atlético. Vão poupar os jogadores do Galo para o Clássico, que é terça-feira, né?
1: Contra o Cruzeiro, e o Cruzeiro também poupando aí para o Clássico, né?
0: Isso, o último jogo das quartas de finais é na terça-feira, no dia 1/9, às 9 horas da noite, na casa do Galo. Vamos ver, né?
1: E agora é com parte só do torcedor do Atlético, né, Isadora?
0: Isso.
1: Casa lotada, os ingressos esgotados?
0: Todos esgotados.
1: Né? Então é casa cheia na Arena MRV. É o Cruzeiro em volta, né, para tentar a classificação da Copa do Brasil em cima do seu rival Atlético Mineiro. E assim a gente fecha o Cruzeiro de hoje aqui no rádio com atividade no esportes. A gente traz informações do América. O América tá, pode falar, tá negociando a venda aí, né? A SAF. O time aí, Isadora. Então o América pode estar vendendo aí, né? Pra SAF aí, Isadora. Tá pintando uma SAF turca aí, se eu não me engano, de olho pra comprar o América.
0: Isso mesmo, ó. O América jogou contra o Sport na segunda-feira, dia 24/8, e perdeu de 3-0.
1: 3-0 de novo,
0: 3
1: América.
0: 3-0.
1: A vida não tá fácil pro Coelhão, né, Isadora?
0: Não, não tá não. Ó. O América agora vai jogar no domingo, depois de amanhã, dia 30/8, às 4 horas da tarde, contra o Ponte Preta. Então, o América tem que correr, tá correndo contra o tempo. Eu acho que não dá mais tempo, não. Eu acho que o América vai descer para a Série C.
1: Nossa Senhora, tá complicado, tá coisa, tá complicada pro lado de lá, lá no CT, Londra Dumont, né? O América tem que reagir, Coelhão.
0: Continua em 19º lugar e agora o próximo jogo contra o Ponte Preta.
1: E a Ponte Preta
0: tá em 20º.
1: Tá em 20º.
0: Se o América perder, o América desce de novo para 20º lugar.
1: Nossa Senhora, tá complicado.
0: Tá complicado.
1: A vida pro Coelhão, pro América, né? Tá, tem que reagir, América.
0: Ó, e o Fortaleza do Deivinho, né? Do nosso querido Deiverson, tá em 5º lugar, ó.
1: Agora, só que o Deiverson tá jogando, né? Em outro time hoje, Adora. Tá pra Copa do Libertadores. Da América, se eu não me engano, viu, Isadora?
0: Ó, não sabia, gente.
1: Isadora. O Deivinho já foi, minha filha. Do Fortaleza. Ai. Escorregou aí no sabão, Isadora. Nossa Senhora. Se eu não me engano, ele tá jogando na LDU, se eu não me engano. Depois você localiza aí pra gente ver. Eu acho que o Deivinho já foi embora. Isadora, o Deivinho já foi embora. Seu famoso Deivinho. Era um bom jogador, né, Isadora?
0: Demais.
1: Louco da cabeça, louco da paróquia, né? O Deivinho. E assim a gente vai caminhando de abraço por aqui, abraçando o Paulão do Táxi. Pediu pra mandar um abraço pro Paulão do Táxi, Isadora. O Renanzinho tá com a gente, o pessoal lá na Lúmina. Materiais hidráulicos e elétrico. Reginaldo e todos os funcionários lá na Lúmina. Quem está na sintonia também com a gente é a Rivas Esportes, Nilda Costureira, trabalhando, furando os dedos e ouvindo também uma atividade no esporte.
0: Isso mesmo, ó, o Deverson foi emprestado para LDU do Equador. O jogador foi contratado em janeiro de 2026 após deixar o Fortaleza. Ó, gente, eu não sabia, tô desatualizada, viu?
1: Vamos atualizar mais aí, Isadora. Na atividade no esportes é assim. É um escorregão ali e outra aqui. bobeou, dançou. Vem clássico, Isadora. Terça-feira, segunda-feira, a gente volta. Amanhã tem viagem, né, Isadora?
0: Amanhã
1: tem. Do grupo da Beca.
0: Isso.
1: Amanhã para...
0: Lavras.
1: Lavras. É. É a equipe aí da Beca, em Abaeté. Mandar um grande abraço pro professor Pablo, né? Todos os professores e também para todos alunos, né? Aí da Beca, que amanhã tá pegando a estrada. Que horas, Isadora?
0: Às 2 da manhã.
1: Às 2 da manhã para Lavras.
0: Isso.
1: Então amanhã madruga. Amanhã é corrida, Isadora?
0: Isso.
1: Qual que é as modalidades amanhã?
0: Não, eu vou fazer peso e disco. E aí tem muitas modalidades, né? O resto do pessoal, a gente faz salto em distância, salto em altura, corrida, corrida de fundo, corrida rasa. Então amanhã é várias modalidades o dia todo.
1: E quantos alunos que estão escalados para isso, Isadora?
0: Olha, eu não sei, viu? O Pablo passou só a súmula lá, né? Pra gente ver aonde o horário das provas, mas não passou o total de alunos, eu não sei.
1: Então, boa sorte para vocês, boa viagem,
0: obrigada.
1: Juízo, que traz, né, sempre coisas boas para nós, também no atletismo. A
0: Isso.
1: Beca trazendo sempre talentos, né, renovando e alegrando sempre, né, levando o nosso nome da nossa cidade menina aos topos aí das competições. A Beca, Isadora. E assim a gente fecha o Atividade no Esportes. Um bom final de semana. Boa prova para você.
0: Obrigada.
1: Viaje com Deus e com segurança, sempre trazendo informações para a gente aqui na segunda-feira. Fechando a Atividade no Esportes, o que você acha? O Atlético vence o Vitória, Cruzeiro vence
0: Vasco. Acho que o Galo não tem chance não de vencer, viu? Porque sem goleiro e com time mesmo, piorou. Então, acho que o Vitória leva continua com a Vitória em casa, né? Que vai ser na casa do Vitória.
1: Galo. Amanhã o jogo é na casa do Atlético, Isadora.
0: Ah, é mesmo? Na Arena MRV. E o Cruzeiro viaja
1: pra São Januário.
0: Pra São Januário, e eu acho que o Cruzeiro ganha.
1: Tá certo. Um abraço, bom final de semana. Fiquem com Deus. A gente volta no domingo, às 9 da manhã. Valeu, gente. Até lá. Tchau.
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5: E começou hoje o horário eleitoral gratuito no rádio e na TV. Como já era esperado, achei péssimo a qualidade. Achei também que era um monte de santinho transmitindo, falando e prometendo direto do céu. Pelo amor de Deus. Abraço, minha amiga. Abraço, meu amigo. Mais uma vez, o nosso encontro. E chegamos na sexta-feira. Hoje é dia 28 de agosto. Emissoras que tem compromissos com os ouvintes. São emissoras que não têm medo da verdade e abrem seus departamentos de jornalismo em favor do povo. Não fica escondido. Então, quando esse comentário começa a balançar muito em algumas cidades, com reclamação de um político, de alguma autoridade que tem poder, então eles vão lá e tiram o comentário, porque não tem controle de si, não tem controle sobre o que é o rádio, a prestação de serviço. E o fato é que eu não faço questão nenhum de falar em emissora que não tenha compromisso com o povo, com o ouvinte. E são essas aqui onde eu falo, ó, Rádio Veredas, Lagoa da Prata, Rádio Expresso Campos Altos, também pela Rádio Terra de Guarda dos Ferreiros, Rádio Cidade de Bom Despacho, também estou na Multi FM de Dores do Indaiá. Alô, Paulo Bias, vou mostrar a força aí na Multi, viu? Político que não visita a Multi FM, coloque o povo para falar dele. Beleza? Coloque o povo para falar dos políticos que não gosta de ir no rádio. Você me ouve também na Rádio Terra de Pompeu e na Atividade Sertaneja, a Rádio Campeoníssima de Abaeté. Alô, Departamento de Jornalismo da Rádio Atividade Sertaneja. Eu fiz um pedido ontem no ar e não obtive resposta. Tô aguardando. Falei ontem. Hoje é sexta-feira. Na política é praticamente igual o nosso dia a dia. Você, por exemplo, tem dois caminhos que você pode seguir. Ou segue o caminho 1, você vai optar pelo caminho 2. Ou seja, caminhos polarizados. E às vezes nas nossas vidas surge um terceiro caminho. Talvez você não quer ir no caminho 1, no caminho 2. Aí de repente uma alternativa aparece do nada, aquele terceiro caminho que parece ser mais leve, mais tranquilo para você. E nestas eleições, a gente está acompanhando nos bastidores, não falo nome nem partido, mas aqui eu faço um comentário em cima do que a gente vê. Está surgindo uma terceira via, vocês estão acompanhando atentamente, com relação aos presidenciáveis, para aqueles que não querem ficar presos entre esquerda, direita, direita, esquerda. Isso virou uma chatice, vocês têm notado isso? Só se fala nisso, esquerda, direita. Antigamente, esquerda, direita era virar esquina para esquerda, virar para direita, braço esquerdo, braço direito, virou uma chatice. E nos últimos dias está surgindo um nome que está despontando durante essa campanha eleitoral, um nome que para mim é desconhecido, mas a gente que está no jornalismo, nós temos por obrigação de pegar o currículo de todo candidato que se coloca à disposição do eleitor, para a gente saber quem é quem. E esse candidato, ele ganhou rapidamente milhões e milhões de seguidores. Agora, o porquê que deu essa reviravolta, de repente é o nome mais procurado lá na internet? O que é que ele fez? O que ele defende? O porquê que o povo tá digitando o nome dele para saber mais? Olha, nada. Ele não fez nada. Ele fez um discurso, se apresentou e se mostrou que é um candidato diferente dos outros. É o que eu falo aqui. Dá para fazer política sem atacar os outros. Dá para fazer política colocando o dedo nos nossos problemas que nós precisamos resolver. Nós não vamos melhorar o Brasil com brigas, com ataques. Não vamos. E esse candidato, ele se mostrou sabedor, inteligente do que nós precisamos atualmente, meu amigo. Chega de briga, chega de processos, de parar o Brasil por conta de dois candidatos. Nós precisamos de união, eu já disse isso. E a política tem a obrigação de ser a porta-voz desta união, que a gente sabe que trava tudo quando os poderes estão em rota de colisão, infelizmente. E esse candidato ganhou milhões de seguidores porque ele falou o que o povo quer ouvir. Ele não falou o que o partido quer, ele não atacou, ele lamentou a ausência, é claro, mas não atacou. E se o Brasil realmente, como eu falo, está doente, então será que nós precisamos é de um psiquiatra? Será? E começou hoje o horário eleitoral gratuito, obrigatório, no rádio e na TV. Agora serão 35 dias com essa novela mexicana, todos os dias, aí no seu rádio, meu amigo. Você não vai ter aquela informação do horário que você queria, o comunicador ali mandando um alô, você mandando o seu WhatsApp, a prestação de serviço, o anunciante, o empresário, ali naquele horário, não vai ter a empresa dele. Enfim, são 25 minutos na grade comercial da emissora. E eu já disse isso aqui de graça, gratuito, né? As emissoras não ganham nada. O contrário, tem prejuízo. E se fizer errado, multa. Nadam em dinheiro. Todo mundo ganha. Tem um pedacinho do pão para todo mundo, menos para as emissoras de rádio. E eu já disse que os nossos representantes são fracos. São fracos. Principalmente a Amirt. E como é esperado, hoje eu achei, não achei nada demais, péssimo a qualidade do horário eleitoral gratuito. Eu achei até que era um monte de santinho transmitindo direto do céu. Tanta mentira. E nós vamos ter que comprar, sabe o quê? Muito óleo de peroba para poder passar na cara desse pessoal. Ô, pelo amor de Deus, hein? Bom, um abraço a todos vocês. O Dirceu Pereira vai fechar a semana. Você manda mensagem para esse comentário através do 3261-1054, nosso código é o 37. Ou você me segue lá no arroba Vilmar Pereira Esporte. Tá combinado? Um abraço, Dirceu Pereira.
1: Até que enfim é sexta-feira. 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
2: 2:15.
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0: A gente só pensa depois que dá merda, né, cara?
1: E se pensar, não tem história pra contar.
0: Ainda bem que a gente tem muito,
1: nossa,
0: viu?
1: Nossa, tem demais. Dilcinha!
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4: Legado é tudo aquilo que fica quando a gente se vai. Sempre trabalhamos para sermos lembrados pela emoção que fomos capazes de transmitir. Não importa quantas vezes estivemos em primeiro lugar em qualquer ranking. Basta alguém, em algum lugar, ouvir uma canção de João Neto e Frederico e nós estaremos lá.
5: É pensando assim que preparamos essa homenagem para o maior fenômeno que a nossa música já viu. Uma menina, uma rainha, uma estrela que passou e realizou os desejos de milhões de fãs e o nosso, de poder gravar a sua primeira canção. Senhoras e senhores, essa é a minha herança de Marília Mendonça. 6 horas da manhã.

0: Tenho certeza, Pepato, que nesse momento ela tá aqui com a gente. Você que representou, fez todos os projetos, todos os materiais da Marília Mendonça. Nós a conhecemos, nós tivemos, não sei se a sorte ou se foi desígnio de Deus apresentá-la pro Wander, apresentar para você, apresentar para todo mundo. Mas devido às circunstâncias da vida, ficamos durante um período fora e perdemos a oportunidade única de ter gravado com ela. Sinto isso no meu peito, cara. Se eu posso falar assim, que se eu tenho uma frustração na minha carreira, é essa.
1: Verdade.
0: Isso é um privilégio seu e de muita gente, cara. Falar nisso, tem duas pessoas que, quando falam em Marília Mendonça, cara, não podem ficar de fora de jeito nenhum, porque aquele lance das patroas é grande demais. Por isso que eu falei, Maiara e Maraísa, vem cá.
2: Chega pra cá, meninas.
0: Esse momento não é só meu, do Frederico. Nem do Pepato. É o momento de vocês também, o momento do Brasil.
3: Vocês são diferentes demais.
0: Esse momento, eu acho que é mais de vocês do que nosso, pra falar a verdade.

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1: 3h15.
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16: 3:40.

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3: Muito bem, atividade. 4:06. Estamos chegando. Fala comigo, bebê, estamos chegando. Energia positiva, diversão, muita coisa boa nessa tarde maravilhosa. Aumenta o time do seu rádio, porque a festa vai começar.
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0: Salve, salve, turma! Muito!
1: Boa tarde!
0: Boa tarde a vocês, sejam todos bem-vindos! Tá começando mais uma Super Medição! Bora ser feliz, bora pedir o seu som, mandar o seu abraço, fique à vontade! Final de semana chegou, sextou que fala hoje, sexta-feira, 28 de agosto do ano de 2026. Final de semana chegou, sextou que fala, né? Já cola comigo no nosso WhatsApp e me conta aí o que, que você vai aprontar nesse final de semana. Vai ficar em casa, vai viajar, enfim, né? Um ótimo final de semana. 998-20-8726. 998-20-8726. Você participando. Deixando aí seu boa tarde aqui pra mim. Atualize também o nosso novo contato. Lembra que esse número é apenas ligações. 999-37-9280. 999-37-9280. Boa tarde a você que tá na sintonia. Você chegou agora do trabalho, ligou o radinho, né? Já venceu mais uma semana de muito trabalho, um bom descanso. Você que tá na lida, trabalhando, um bom trabalho. Deus ajuda quem trabalha, não é mesmo? A você do comércio, boas vendas, ótimos negócios. Boa tarde abençoada, de coisa boa, de muita energia positiva. Os melhores nomes, os melhores artistas cantando, se emocionando, se apaixonando, né? E você embarcando nessa viagem bem juntinho comigo. A você o desejo. Bora começar nossa festa então, nesse clima gostoso de final de semana. Bora abrir sequência bem legal, nosso primeiro convidado especial, né? Jean Giovanni, olha amor, atividade, são 24 anos de carinho, de respeitar você, ouvinte, cada dia mais fortalecendo a nossa amizade, porque amigo bom é direção, é base pra quando te falta o chão. Joga pra cima, é tudo nosso, bebê.
2: Eu

com o padrão e a qualidade que nós temos. Afinal, são 24 anos dessa frequência maravilhosa. César Menotti, Uiano, Zezé de Camargo Luciano, como anjo. Sequência legal, né? Tivemos só também um som legal. Gustavo Lima, refém, Jair Giovanni. Cantou bem bonito, né? Abrindo sequência com Olha Amor. Boa tarde a você que tá na sintonia. Vai ligando, participando, pedindo aí seu som, mandando seu abraço. Me conta aí o que, que você tá aprontando. Tá em casa, chegou agora, né? Do trabalho, ligou o radinho. Vamos junto em uma só sintonia. Você que tá na lida, tá trabalhando um bom trabalho. Vamos em sequência com Zé Gabriel, Dona do Meu Destino. 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

Eita, moda linda demais, é Zé Rico Gabriel, dono do meu destino. Sequência legal, os melhores nomes, os melhores artistas cantando, bem bonito, né? Essa moda é boa demais. Combina bastante com o final de semana. Sextou que fala. Vai ligando, participando, pedindo aí seu som, me conta aí, né? O que, que você tá aprontando nessa tarde maravilhosa de sexta-feira? Aproveitando a sua audiência, o seu carinho, a sua preferência. Deixa eu aproveitar, né? Abraçar aqui o pessoal participando comigo. Pessoal da Fazenda Maritaca, a Cleidinha tá participando comigo. Um abraço, querida. Valeu demais pela sua participação. Pessoal da Fazenda Maritaca, e a minha Cleidinha tá participando. Um ótimo final de semana. Sempre sintonizado na melhor, né? Deixa eu abraçar aqui o Luiz Mauro, tá participando comigo. Tá ligadinho também lá no bairro São João. Vai o nosso abraço, nosso boa tarde pra você, né? Valeu demais pela sua participação. Bora continuar na sequência com Eduardo Costa.

com o padrão e a qualidade que se nós temos. Afinal, são 24 anos. Eduardo Costa, por amor. Pedido musical, pessoal na Fazenda Monetaca. Leidinha participando comigo, né? Valeu demais pela sua participação. A gente segue com João Bosco Vinícius. Vem me amar.

0: com o padrão e a qualidade que nós temos. Afinal, são 24 anos dessa frequência maravilhosa. João Bosco e Vinícius, vem me amar. Sequência legal, é os melhores homens, os melhores artistas. Passando por aqui, você marcando nessa viagem bem juntinho. Vamos pro nosso intervalo, daqui a pouco eu volto.
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12: Já estamos de volta na sua 87.9. Vamos em sequência, é legal, com Daniel. Tem alguém no seu lugar? 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

Bruno Marrone aqui na atividade Tem Nada a Ver. 10 minutinhos, faltando para 5 da tarde. Boa tarde a você que tá na sintonia, né? Como é bom saber que você tá ligadinho comigo. Você tem casa, trabalho no carro, tá todo mundo ligado. Excelente sexta-feira pra você, né? Deixa eu abraçar aqui a Eliane, tá participando comigo. Valeu demais pela sua participação, ligadinha mais ouvida. Deixa eu aproveitar e abraçar aqui também o pessoal participando comigo. Minha amiga Maria Aparecida tá participando, tá ligadinho, né? Lá do bairro São João, vai o nosso abraço. Nossa, boa tarde pra vocês aí, pessoal. Curtindo a gente também lá na Fazenda Bicué, vai o nosso abraço. Nossa, boa tarde pra vocês aí. Valeu demais pela sua participação. Bora continuar nossa sequência com Paula Fernandes e Zé Rodolfo. Nascemos pra cantar. Quem canta, teus males espanta.

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0: vai ficar, né?
1: Eu vou ficar.
0: Vai ficar.
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5 mais 14 minutos aqui na atividade. Trio para Dura, o beijo de adeus. Essa moda é boa demais, né? Deixa eu abraçar minha amiga Rosa. Tá participando comigo, tá ligadinho aqui, né, querido? Valeu demais pela sua participação. Bora continuar na sequência com os melhores nomes, os melhores artistas passando por aqui e você embarcando nessa viagem bem juntinho. Daniel, adoro amar você.

5 da mais 17 minutos aqui na atividade. Daniel, adoro amar você. Sequência legal, né? Deixa eu abraçar minha amiga Neuza, tá participando comigo, tá ligadinho? Valeu demais, querida. Nossa participação, um ótimo final de semana. Olha o Ginigeno, ela chorou de amor.

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5:24 minutos aqui na atividade. Paula Fernandes, Mineirinha ferveu, sequência legal, né? Tivemos o do Gini Geno, ela chorou de amor. Daniel, adoro amar você. Pessoal da Fazenda Bicué, vamos nosso abraço, nosso bom finalzinho de tarde, né? Excelente sexta-feira, um ótimo final de semana. Pessoal do Bar do Nelson, na sintonia também, vamos nosso abraço. Nossa, boa tarde pra vocês aí. Olha o Christian Ralph, esse amor que me mata. Bora voltar aos tempos, nos anos de 1995. A vida dele da música raiz nunca perde o seu valor.

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Rick Renner aqui na atividade, 5 da mais 58 minutos. Bom finalzinho de tarde, você que tá na sintonia, né? Tá vindo aí a hora do Ângelus, daqui a pouquinho a gente volta e continua a nossa sequência.

6 horas da tarde, hora do Ângelus. Salve Maria, Nossa Senhora do Patrocínio, rogai por nós. Educação integral. Pais, é preciso cuidar do desenvolvimento físico do filho, posição correta dos pés e dos dentes, crescimento, aumento proporcional do peso e tudo que diz respeito a um corpo sadio. Mas não se esqueçam de cuidar também da sanidade mental e da boa formação do caráter. Eduque a criança para o amor e para uma afetividade sadia, sem o que ninguém será feliz, mesmo que tenha um corpo de atleta. Procurem ter em casa um ambiente de paz para que o filho sinta segurança e cresça sem problemas mentais e afetivos. O anjo do Senhor anunciou a Maria, e ela concebeu do Espírito Santo. Ave Maria, cheia de graça, o Senhor é convosco. Bendita sois vós entre as mulheres, e bendito é o fruto do vosso ventre, Jesus. Santa Maria, Mãe de Deus, rogai por nós, pecadores, agora e na hora da nossa morte. Amém. Eis aqui a escrava do Senhor. Faça-se em mim segundo a vossa palavra. Ave Maria, cheia de graça, o Senhor é convosco. Bendita sois vós entre as mulheres, e bendito é o fruto do vosso ventre, Jesus. Santa Maria, Mãe de Deus, rogai por nós, pecadores, agora e na hora de nossa morte. Amém. E o Verbo se fez carne e habitou entre nós. Ave Maria, cheia de graça, o Senhor é convosco. Bendita sois vós entre as mulheres, e bendito é o fruto do vosso ventre, Jesus. Santa Maria, Mãe de Deus, rogai por nós, pecadores, agora e na hora de nossa morte. Amém. Rogai por nós, Santa Mãe de Deus, para que sejamos dignos das promessas de Cristo. Oremos. Infundi, Senhor, em nossos corações a vossa graça, vo-lo suplicamos, a fim de que, conhecendo pela embaixada do anjo a encarnação de Jesus Cristo, vosso Filho, pelos merecimentos de sua paixão e morte, cheguemos à glória da ressurreição. Pelo mesmo Cristo, Senhor nosso. Amém.

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0: Os Cowboys da Viola, de Paulo e Paulino. Tudo passa, pode ter certeza disso. Boa noite a você que tá na sintonia. Como é bom saber que você tá ligadinho comigo. Você tem casa, tá no trabalho, enfim, tá todo mundo ligado. A gente segue.
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6:25 minutos. Zezé de Camargo Luciano, Estrada do Amor. Sequência legal, hein? Rick Renner, Eu Sem Você. Essa moda é boa demais, né? Deixa eu abraçar minha amiga Joana, tá participando comigo. Um abraço, querida. Valeu demais pela sua participação aí. Segura.

6:32 minutinhos. Jean Giovanni, Pele de Maçã, sequência legal, hein? Como é bom saber que você tá ligadinho comigo, você tá em casa, tá no trabalho, enfim, tá todo mundo ligado. E como é bom, né, saber que você tá ligadinho comigo. Um grande amigo Vicente na sintonia comigo, tá ligadinho lá do bairro São João. Vai o nosso abraço, nosso boa noite pra você, um ótimo final de semana. Meu grande amigo Geraldo tá participando também. Tá ligadinho, um abraço pra você, valeu demais pela sua participação. Meu grande amigo Teco do Julico, né, na sintonia também. Vai o nosso abraço, nosso boa noite pra você. A gente continua na sequência com Fátima Leão.

Fátima Leão, Pecado de Amor. Essa moda é boa demais, é? Vamos dar nosso intervalo, daqui a pouco a gente volta com o nosso último convidado especial nessa noite maravilhosa.

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7: Já estamos de volta. Deixa eu abraçar aqui o Roberto Carlos. Tá participando comigo, né? Tá lá na fazenda do Zezinho do Hipólito. Um abraço pra você. Valeu demais pela sua participação. 6 para mais 50 minutos.

Copado do e a qualidade que isso nós temos. Afinal, são 24 anos dessa frequência maravilhosa. E o Nexo Limões, onde anda você? Me conta aí. Tô indo nessa pra você que ligou, participou, fica aí. O meu abraço, meu muito obrigado. Pra você um ótimo final de semana, se cuida. E a gente volta, se falar segunda-feira, né? Com mais uma super mega edição. Bora fechar muito bem com Bruno e Marrone. Tchau, amor. Pra você, boa noite, um bom descanso. Um ótimo final de semana. E até a segunda. Tchau, tchau. 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

quando despertaremos. Infelizmente, ainda não sabemos valorizar as preciosas companhias de nossa jornada terrena. Caminhamos, muitas vezes, de olhos vendados para a beleza e a profundidade das almas que compartilham conosco a poeira das estradas do mundo. Somente a distância, sob o filtro do tempo e da saudade, é que nos damos conta da real grandeza daqueles que estiveram ao nosso lado, servindo em silêncio com abnegação. A história humana é um testemunho vivo dessa nossa persistente miopia espiritual. Antônio Vivaldi, cuja música hoje ecoa como um hino à própria criação e à sensibilidade, foi enterrado numa cova simples, esquecido pelo mundo que tanto embelezou. Johann Sebastian Bach, cujas composições tocam as franjas do divino, era visto pelos seus contemporâneos muito mais como um organista virtuoso e professor, e menos como o compositor genial e revolucionário que conhecemos. O gênio e a inovação de Mozart incomodavam tanto pela grandiosidade de suas obras que a inveja e o orgulho dos homens trataram de isolá-lo e afastá-lo do convívio social. No campo do conhecimento e das ideias, repetimos o mesmo padrão de incompreensão. Allan Kardec foi impiedosamente perseguido e ridicularizado pelos intelectuais de seu tempo, simplesmente por descortinar as realidades imortais do espírito. Hoje, na era da tecnologia, deslumbramos-nos com as respostas sofisticadas das inteligências artificiais. Mas deliberadamente esquecemos o nome de Alan Turing, o homem que, na solidão de seu pioneirismo, definiu o padrão de comportamento dessas mentes digitais, pagando um preço altíssimo em sua vida pessoal por sua incompreendida genialidade. Exaltamos o fruto, mas ignoramos o suor anônimo de quem preparou o alicerce. Assim, ocorre no círculo de nossas vidas. Quantas vezes a dedicação no lar, no trabalho ou na tarefa voluntária é recebida com a indiferença daqueles que não sabem ouvir, ou com o silêncio dos que não aprenderam a ver? Quantas vezes quem serve persistente e dedicado passa despercebido, desconsiderado? Nessas horas, ergue-se um exemplo grandioso, o do Mestre de Nazaré, que estendeu o amor e a verdade, a paz e a luz, levantou enfermos, devolveu movimentos a membros paralisados. Contudo, lhe foi conferida a cruz entre dois malfeitores. Era o príncipe da paz e foi esmagado pela guerra dos interesses inferiores. Era o justo e padeceu a suprema injustiça. Foi vilipendiado numa tarde, porém, transformou a própria dor em glória divina. Pendera-lhe a fronte empastada de sangue no madeiro, numa sexta-feira de tristeza. Ressurgiu a luz do sol, ao hálito perfumado de um jardim, inaugurando um domingo radiante. Isso nos afirma que todos aqueles que recebem a cruz em favor dos semelhantes e continuam a servir, descobrem o trilho bendito da eterna ressurreição. A nós, humanidade, cabe uma indagação contundente. Quando despertaremos para reconhecer os heróis silenciosos que ombreiam conosco? Até quando continuaremos a desconsiderar os que estabelecem o bem, a harmonia e a beleza no mundo?

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2: Brasília, 19 horas. Está no ar a Voz do Brasil. As notícias do governo federal que movimentaram o país no dia de hoje.
3: Olá, boa noite.
2: Boa noite para você que nos acompanha em todo o país.
3: Sexta-feira, 28 de agosto de 2026.
2: Vamos aos destaques do dia.
3: Emprego.
2: Brasil registra a criação de mais de 58 mil novas vagas de trabalho formal em julho. Raquel Mariano.
4: O estoque de vínculos de trabalho formal ultrapassou os 48 milhões de empregos.
3: Na Mongólia, o país participa de Convenção das Nações Unidas para o Combate à Desertificação.
2: No debate com mais de 190 países está a recuperação de áreas degradadas e educação ambiental. Gabriela Noronha.
5: O país apresentou como meta a recuperação de mais de 350 milhões de hectares de áreas degradadas até 2030.
3: Atenção quem é dono de uma microempresa ou pequena empresa.
2: Solicitação para o ingresso no Simples Nacional foi antecipada para setembro.
3: A mudança veio com a reforma tributária. Para explicar, conversamos com o Tiago Esfredo, chefe da equipe nacional do Simples.
6: Antes eles podiam estar no Simples Nacional, que agora a gente está chamando de Simples Puro. Agora vem uma alternativa intermediária, que está sendo chamada de Simples Nacional Híbrido. Cada empresa precisa verificar o seu negócio para ver onde ele vai ficar melhor.
2: Hoje, na apresentação da Voz do Brasil, Luciano Seixas e Luciana Vasconcelos.
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2: O Ministério do Trabalho e Emprego divulgou hoje os dados mensais do novo CAGED, o Cadastro Geral de Empregados e Desempregados.
3: Em julho, o estoque de vínculos formais chegou a 48 milhões de postos formais de trabalho.
4: O Brasil criou em julho 58.568 novos empregos com carteira assinada. Com isso, o estoque de vínculos de trabalho formal ultrapassou os 48 milhões de empregos. Em 4 dos 5 grupos das atividades econômicas, houve crescimento da oferta de trabalho. São eles: serviço, construção, agropecuária e indústria. Somente o grupo de comércio apresentou queda. O ministro substituto do Trabalho e Emprego, Chico Macena, detalhou os números.
7: O maior crescimento do emprego formal ocorreu no setor de serviços, com saldo de 591.509 postos formais de trabalho. E aqui destaca-se informação, comunicação, atividades financeiras, imobiliárias, profissionais e administrativas, administração pública, defesa e seguridade social, educação, saúde humana e serviços sociais.
4: No acumulado de 2026, foram 972.203 novos postos, um crescimento de 2% em relação ao mesmo período do ano anterior, com maior crescimento no setor de serviços. Todos os dados fazem parte do CAGED, o Cadastro Geral de Empregados e Desempregados, apresentado nesta sexta-feira pelo Ministério do Trabalho e Emprego. Reportagem Raquel Mariano.
2: O Conselho Monetário Nacional ampliou o prazo de pagamento para taxistas e motoristas de aplicativo que financiarem a compra de carros novos pelo programa Move Brasil.
3: Agora, a quitação do empréstimo poderá ser feita em até 84 meses. Antes eram 72 meses.
2: O Conselho ratificou portaria que elevou o teto de valor para os carros financiados pelo programa, que passou de 150 mil para 200 mil reais.
3: Também, a partir de agora, estão incluídos, entre os veículos elegíveis, os híbridos com diferentes combinações de fontes de energia, integrando motor elétrico e motor a combustão, que utilize álcool, gasolina ou ambos.
2: A Receita Federal e o Ministério Público Federal investigam um grupo empresarial suspeito de crimes como sonegação fiscal e lavagem de dinheiro relacionados à exploração de apostas de cota fixa, as chamadas bets.
3: É a Operação Jogo das Sombras, realizada hoje em 3 estados.
2: O grupo teria movimentado mais de 5 bilhões de reais em apenas em 2025.
8: A operação investiga suspeitas de sonegação fiscal, evasão de divisas e lavagem de dinheiro praticadas por um grupo de empresas de apostas esportivas, conhecidas como bets. Foram cumpridos 6 mandados de busca e apreensão em Pernambuco, Paraíba e São Paulo. Segundo a investigação, um grupo empresarial responsável por uma plataforma de bets teria movimentado mais de 5 bilhões de reais apenas no ano passado. As possíveis irregularidades teriam ocorrido tanto antes quanto depois da regulamentação das bets no Brasil. O secretário especial da Receita Federal, Robson Barreirinhas, explicou que há indícios que esse grupo tenha criado uma empresa de fachada em Curaçao para simular que as operações ocorriam fora do Brasil.
9: Nós temos elementos que comprovam que essa organização já estava presente aqui no Brasil, com funcionamento no Brasil, com beneficiários aqui no Brasil, com funcionários aqui no país, mas sem pagar nada de tributos, sem se sujeitar à regulação brasileira. Posteriormente aqui no Brasil, nós temos indícios fortes de que ilegalidades prosseguiram mesmo após essa regularização.
8: Os órgãos também investigam a suspeita de envio de recursos para o exterior. Parte desse montante teria voltado ao Brasil sob a forma de pagamentos por prestação de serviços. Esta é a segunda operação de investigação de irregularidades ligadas ao mercado de bets, com a participação da Receita Federal e do Ministério Público Federal. Além do cumprimento das medidas judiciais, a Receita Federal instaurou 11 procedimentos para aprofundar a apuração das possíveis irregularidades. Reportagem Márcia Fernandes.
3: Atenção, microempresário! A solicitação para ingresso no Simples Nacional deverá ser feita em setembro.
2: As regras para escolher o regime tributário mudaram. A partir de agora, a decisão que antes era tomada em janeiro deve ser feita com antecedência.
3: De acordo com a Receita Federal, esta mudança busca organizar a chegada das modificações proporcionadas pela reforma tributária no Simples Nacional e dar mais tranquilidade para o planejamento das empresas.
2: Para entender melhor as alterações, nós conversamos com Thiago Esfri, chefe da equipe do Simples Nacional. Vamos conferir.
3: Tiago Esfrendo, chefe da equipe nacional do Simples da Receita Federal, muito bem-vindo à Voz do Brasil, prazer recebê-lo por aqui. Vamos falar sobre essas mudanças aí para escolher o regime de tributação. A partir de agora, a decisão que antes era tomada em janeiro deve ser feita com antecedência, né? O senhor pode explicar essa mudança para a gente?
6: Claro, obrigado, satisfação estar aqui. Realmente, é uma das mudanças principais que a gente teve com a reforma tributária no Simples Nacional, elas vêm agora, anteriormente a 2027, aí que fica a grande questão que causa surpresa, né? Então, a gente tem uma preocupação muito grande justamente de alertar os contribuintes para que eles não percam a oportunidade, porque não é mais em janeiro. Então, é setembro. Então, vai começar a semana que vem, abre-se a janela 1º de setembro até 30 de setembro. Aqueles que não estão no Simples Nacional, ou, importante, que estão no Simples, mas possuem algum registro de exclusão futura, que isso acontece muito, eles precisam estar atentos a verificar o cadastro, verificar a mensagem na caixa postal, que a gente está alertando, está mandando mensagens, né? Enviando para que eles possam não perder a oportunidade de solicitar a nova opção e continuarem no Simples ou começarem a vida deles no Simples.
2: O que eles devem fazer? Tem o Simples e um outro regime. O senhor pode explicar como funciona?
6: Eu acho que, Luciana, você diz o outro regime seria o Simples Híbrido, acredito?
2: Isso, Simples Híbrido, isso.
6: Justamente, essa é uma inovação, né, da reforma também, onde agora os contribuintes vão ter a oportunidade de uma alternativa. Então, antes eles podiam estar no Simples Nacional, que agora a gente está chamando de Simples Puro, e dali eles estariam fora do Simples, seria a outra alternativa. Agora vem uma alternativa intermediária, que está sendo chamada justamente Simples Nacional Híbrido, que é realmente um intermediário de você estar fora num lucro presumido ou você estar no Simples Puro. E qual que é a grande diferença? Você mantém alguns dos tributos dentro da cesta do Simples, com todo o regime simplificado, recolhimento único, em guia única, ou você pode ou manter tudo, ou você mantém quase todos e sai só IBS e CBS. Então, é uma opção pelo regime regular de IBS e CBS que os contribuintes do Simples podem fazer. Então, eles ficam num sistema misto.
3: E agora, essa mudança prevista na reforma tributária acarreta algum novo imposto aos micro e pequenos empresários?
6: Não, de maneira alguma, né? Nós temos a substituição do PIS e da COFINS, né? E do ICMS e ISS por IBS e CBS. Agora, a CBS, a IPI também a nível federal, começa então a CBS agora em 2027. O IBS ainda entra num regime de transição um pouco, mas de maneira alguma isso acarreta um novo tributo, digamos assim, né? A gente ainda não tem a alíquota de referência ainda para ter um comparativo, mas a gente pode dizer que não tem um tributo novo.
2: E o senhor pode explicar para a gente o que é o IBS, o que é o CBS, para o empresário entender melhor também se ele vai para o Simples, para o Simples Híbrido, como é que ele vai fazer, o que vai acontecer na vida dele?
6: Esse é um cálculo que a gente, né, brincamos hoje num outro evento que nós tivemos, de que se existisse uma fórmula matemática para a gente apresentar para os contribuintes, para eles só preencher aquilo e falar, opa, para mim é melhor isso ou aquilo, seria o mundo ideal, né? Infelizmente, a gente não consegue fazer isso, então o papel hoje da Receita é tentar orientar e mostrar vantagem e desvantagem de cada um, né? Então a gente tem mais ou menos assim, um ponto principal que o contribuinte tem que olhar. Se para ele, dentro da operação que ele tem, se a cadeia dele de clientes, esses clientes desejam comprar, adquirir, seja mercadoria ou serviço, de alguém que gere crédito para ele, porque muitas empresas querem crédito para poder descontar do débito que eles vão ter lá na frente. Isso pode ocasionar uma preferência por contribuintes que não fossem do Simples, né? Então, a ideia é que, junto do imposto, né, sobre bens e serviços, que é o IBS, e a contribuição sobre bens e serviços, que é a CBS federal, IBS é estados e municípios, tivesse essa oportunidade para os contribuintes migrarem dentro da cadeia deles, optarem e falaram, para mim é melhor, os meus clientes querem adquirir de alguém que gere mais crédito. Ele tem a opção de ir para esse regime híbrido. Se não for, por exemplo, aquelas empresas que prestam serviços ou vendem mercadorias diretamente ao consumidor final, em tese,
2: é mantê-lo
6: no Simples puro, né? Porque ele não tem a necessidade de gerar crédito para o consumidor final. Então, o débito dele é menor como Simples.
2: Entendi.
6: Puro, né?
3: O senhor disse que não tem uma fórmula, né, para todo mundo, mas esse sistema de créditos pode fazer com que uma empresa do Simples se torne menos competitiva diante de empresas que estão no regime normal de tributação?
6: Justamente o menos competitivo seria de acordo com a cadeia. Se uma empresa o cliente, né, ele tem a opção de ele vai olhar, ele tem dois fornecedores para ele escolher para comprar. Se as duas mercadorias custarem R$100, ele vai olhar quem está no Simples e quem está com o regime regular de IBS e CBS, seja híbrido, lucro presumido. Por quê? Porque ele vai ter mais crédito. Então, compensa ele pagar os R$100 e ter o crédito do que ele pagar os R$100 e não ter crédito, ou ter menos crédito, porque o Simples ele gera um pouquinho um crédito menor, né? É limitado ao valor do montante devido. Então, como o débito é menor, o crédito de quem adquire também é menor. Não sei se ficou claro?
2: Então, ele vai ter que entender, né, como funciona o negócio dele para poder ver em qual situação melhor ele se encaixa.
6: Justamente, é um estudo, um planejamento, procurar uma assessoria tributária, contábil, né, profissionais que possam ajudá-los a planejar, verificar. Cada empresa precisa verificar o seu negócio, a sua operação, para ver aonde ele vai ficar melhor.
3: E ele tem de 1º a 30 de setembro para fazer isso. Se ele não fizer, ocorre algum problema?
6: O problema é que ele fica fora em 2027, né? Então, o que a gente tem conversado e falado é que assim, a janela abre em setembro e existe uma oportunidade de desistência até 30 de novembro, é a data que está hoje, né? Então, o contribuinte pode, mesmo está em dúvida, não deu tempo de planejar, não consegui ainda, faça a opção, seja do regime pelo Simples, faça opção pelo regime regular, se houver a possibilidade de que ele vê que aquilo pode encaixar. E se eles entenderem com 2 meses a mais de planejamento de que aquilo não vale a pena, ele vai ter oportunidade de desistir. Então, assim, o prejuízo dele é ele perder realmente uma janela em 2027. Então, essa é a nossa preocupação, para que ele já se planeje ao máximo para saber o que vai acontecer em 2027. Tem que saber em setembro.
3: A gente está falando de empresas. Essa mudança impacta os MEIs, o microempreendedor individual?
6: Para o MEI não mudou. O MEI continua fazendo opção em janeiro, com aquele lá no meio do mês, efeito retroativo, da mesma forma. Então, eles não precisam se preocupar tanto agora com setembro.
2: Tá ótimo. Só para a gente encerrar, então. É um modelo que vai trazer mais transparência, né, na arrecadação de impostos, tudo mais, mas não necessariamente vai... Não são impostos novos para o empresário, né?
6: Não. Como havia citado antes, né? É como se mudasse o nome dos tributos, mas mudando também toda a estrutura e toda a dinâmica do cálculo, enfim, de todas as regras, né, aplicáveis.
3: Muito bem, nós conversamos com o Thiago Esfredo, chefe da equipe nacional do Simples da Receita Federal. Muito obrigado pela entrevista à Voz do Brasil.
6: Eu que agradeço. Obrigado.
2: Foi publicada hoje no Diário Oficial lei que autoriza em caráter extraordinário a redução de tributos federais sobre combustíveis.
3: O objetivo é reduzir os efeitos do choque no mercado internacional de energia decorrente do conflito no Oriente Médio.
2: A norma também estabelece medidas de proteção tributária ao etanol, cria crédito fiscal para projetos de produção de fertilizantes e prevê benefícios para setores estratégicos, como minerais críticos.
3: Hoje foi o último dia da 17ª Conferência das Partes da Convenção das Nações Unidas para o Combate à Desertificação, a COP17.
2: O encontro foi realizado em Ulan-Ambatar, na Mongólia, entre 17 e 28 de agosto.
3: E o Brasil apresentou como meta de recuperação de áreas degradadas até 2030.
5: Manejo e restauração de florestas em terras secas, recuperação de áreas degradadas e educação ambiental foram alguns dos temas discutidos na 17ª Conferência das Partes da Convenção das Nações Unidas para o Combate à Desertificação. Realizada entre 17 e 28 de agosto na Mongólia, a COP17 reuniu representantes de 197 países, incluindo o Brasil. Na ocasião, o país apresentou como meta a recuperação de mais de 350 milhões de hectares de áreas degradadas até 2030. Alexandre Henrique Bezerra, diretor do Departamento de Combate à Desertificação e Mitigação dos Efeitos da Seca no Ministério do Meio Ambiente e Mudança do Clima, comentou que o compromisso assumido pelo Brasil está alinhado à agenda global.
10: É como se fosse uma grande meta que a Convenção estabeleceu para garantir que a gente avance na agenda de restauração de terras degradadas, de redução do processo de degradação, obviamente está associada ao combate ao desmatamento, ao combate às queimadas criminosas, e vai contribuir para a grande meta global, que é de 1 bilhão e 500 milhões de hectares sendo restaurados, conservados até 2030.
5: Durante a COP17, a delegação brasileira apresentou o Plano de Ação de Combate à Desertificação, que inclui a recuperação dos recursos naturais, adaptação às mudanças do clima, desenvolvimento sustentável e participação das populações que vivem em áreas suscetíveis. Segundo o presidente do Centro de Pesquisas Ambientais do Nordeste, Severino Ribeiro, os riscos apresentados pelo processo de desertificação dos solos ultrapassam a questão ambiental.
11: A desertificação, ela não apenas afeta negativamente a biodiversidade, as árvores, os animais. Ela afeta diretamente o bem-estar humano. Porque se eu esgoto a capacidade que o solo tem de produzir, por exemplo, alimentos, eu estou colocando em risco uma série de atividades econômicas que dependem desse solo sadio, produtivo.
5: O Brasil integra a Convenção das Nações Unidas para o Combate à Desertificação desde 1997. Além de representantes dos 197 países, a COP deste ano reuniu organizações internacionais, sociedade civil, setor privado, comunidade científica, povos indígenas e comunidades locais. Reportagem Gabriela Noronha.
2: Até domingo, indígenas da região Marayuá, no Amazonas, serão assistidos com atendimento médico especializado para a realização de consultas e exames.
3: Nesta etapa, estão previstos 800 atendimentos especializados, como explica a secretária de Saúde Indígena, Lucinha Tremembé.
12: Levando especialidades como pediatria, ginecologia, oftalmologia, saúde da mulher como um todo, clínica geral, entre exames, consultas, diminuindo assim tanto o tempo de espera dessas pessoas na fila de regulação, mas também diminuindo que essas populações que têm peculiaridades culturais específicas saiam de seus territórios, das suas aldeias, para ir para as cidades grandes.
2: As ações no estado ocorreram durante todo o mês de agosto, também nos povos Yanomami, em Boa Vista, e no território Pirã, no Amazonas.
3: Segundo o Ministério da Saúde, a expectativa é realizar cerca de 4 mil atendimentos especializados na região.
2: O Centro Nacional de Monitoramento e Alertas de Desastres Naturais, o CEMADEM, oferece uma plataforma que permite acompanhar a situação da seca em diferentes regiões do Brasil.
3: É possível consultar informações por município e acompanhar a evolução da estiagem ao longo do tempo.
2: Um dos principais indicadores é o Índice Integrado de Seca, que considera dados como chuva, umidade do solo e condições da vegetação.
3: O acesso é gratuito e está disponível no endereço alertasecas.cemadem.gov.
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2: Céu aberto, pouca chuva e paisagens que ganham novos contornos. É época da seca no Cerrado, que também deve movimentar o turismo.
3: Na Chapada dos Veadeiros, em Goiás, a expectativa é de mais visitantes em busca das cachoeiras, dos rios e das trilhas da região.
2: O parque é gerido pelo ICMBio, o Instituto Chico Mendes de Conservação da Biodiversidade, em parceria com a iniciativa privada.
3: E o turismo também movimenta as comunidades locais, como a Calunga, que oferece experiências de base comunitária.
5: No Parque Nacional da Chapada dos Veadeiros, em Goiás, a paisagem muda conforme a estação. Na época das chuvas, cachoeiras e rios ganham volume. Já no período da seca, a água diminui, o céu fica limpo e o cerrado revela outras cores, outros caminhos e outras possibilidades de vivência. É um período que exige atenção redobrada com as queimadas, mas que também pode ser aproveitado pelo turismo. A região do Parque Nacional da Chapada dos Veadeiros é compartilhada entre o Instituto Chico Mendes de Conservação da Biodiversidade, o ICMBio, e a iniciativa privada, que hoje é responsável pela administração do parque. Com isso, a preservação da área caminha ao lado da visitação e da atividade turística. E quem percorre as trilhas nessa época do ano percebe que a seca também tem suas vantagens. É o que conta o guia Adão dos Santos Rosa, que também trabalha como brigadista e monitora a região durante o período de estiagem.
14: Nesse período de seca que é o ideal, né? Que você vai encontrar as águas, né? Tudo cristalina, tudo verdeada, né? Porque no período de chuva não é assim, não é confiável, né? Que aqui é a mesma hora que não está chovendo, chove, né? Todas essas cachoeiras que eu te falei aí, ela dá pra nadar, né? Acaba
5: logo tudo! Caminhar pela chapada durante a seca é também perceber essas mudanças de perto. O som da água pode ficar mais distante, o chão fica coberto de folhas secas e o cerrado, que parece dormir em alguns trechos, continua cheio de vida. Mas a experiência de conhecer a Chapada não termina nas diversas opções de trilhas. Para quem quer ir além dos cartões postais, o turismo de base comunitária aproxima o visitante de quem vive no território. Uma das formas de fazer isso é dentro da própria casa dos moradores. No território Calunga, a comunidade Vão do Moleque, localizada na zona rural de Cavalcante, é a maior de Goiás. E é lá que está a dona Santina Cesário dos Santos, que recebe turistas em casa e transforma a hospedagem em uma experiência inesquecível.
15: Aí oferece café da manhã, almoço, almojante, se você quiser. Mais tarde tem um docinho, que tem doce também. E eu tenho meus produtos calmo que eu faço, com geleia. Se quiser levar também para conhecer, para levar para saborear depois na sua casa, tem também.
5: Ainda segundo dona Santina, para o visitante, é uma oportunidade de conhecer a Chapada por outro ângulo. Para a comunidade, o turismo representa renda, valorização da cultura e uma forma de manter vivas as tradições do território.
15: As pessoas que vêm aqui amam, volta, todo mundo querendo voltar, falando que vai tornar a voltar, outros vêm embora chorando, porque aqui é uma paisagem, sabe? Depois chegou aqui, é só alegria, muita árvore, bem fresquinho. Além de que o tempo está ficando mais quente agora, devido ao tempo, né? Mas não tem barulho nenhum, silêncio, exama.
5: E entre trilhas, águas, casas e histórias, o visitante descobre que conhecer um destino também pode ser uma forma de ajudar a preservá-lo e colecionar memórias.
16: com sonorização de Reinaldo dos Santos, reportagem Karine Melo.
2: Na próxima sexta-feira, às vésperas da independência, nós vamos falar sobre a Estrada Real, uma das maiores rotas turísticas do Brasil, que liga o interior de Minas Gerais ao litoral do Rio de Janeiro e São Paulo.
3: Vamos falar um pouco da história, quando no século XVIII, a coroa portuguesa pavimentou esses caminhos para transportar e fiscalizar o ouro e os diamantes extraídos das minas. Hoje, o trajeto preserva cidades históricas, igrejas barrocas e calçamentos de pedra da época colonial.
2: E essas foram as notícias do governo federal.
3: Uma realização da Secretaria de Comunicação Social da Presidência da República.
2: Com produção da empresa Brasil de Comunicação.
3: Fique agora com as notícias do Poder Judiciário e do Congresso Nacional. Boa noite, um bom fim de semana.
2: A gente volta na segunda-feira. Boa noite.
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19: Presidente do STF e CNJ, ministro Edson Fachin, reforça as ações no combate à violência contra a mulher.
20: STJ garante em ações penais prazo em dobro e intimação pessoal a núcleos de prática jurídica.
19: Homem trans é indenizado por sofrer assédio sexual e transfobia.
20: Boa noite, eu sou o Arthur Filho.
19: E eu sou Walter Lima.
20: O presidente do Supremo Tribunal Federal e do Conselho Nacional de Justiça, o CNJ, ministro Edson Fachin, destacou a importância de proteger as meninas brasileiras e garantir que cresçam com liberdade, dignidade e segurança.
19: Ele participou hoje da jornada Maria da Penha em Campo Grande, Mato Grosso do Sul.
21: Toda infância deveria ser feita de achadouros, de descobertas, de sonhos, de brincadeiras e de afetos, nunca de marcas de violência.
20: Um homem trans que trabalhava numa empresa de alimentos na Paraíba foi indenizado por assédio sexual e transfobia.
19: A Justiça do Trabalho adotou o protocolo antidiscriminatório da Corte Interamericana de Direitos Humanos. Samanta Flor.
22: A segunda turma do TRT da Paraíba entendeu que, em casos de assédio sexual, o depoimento da vítima é uma prova fundamental e vale por si só, já que esse tipo de violência quase sempre acontece sem testemunhas. Os desembargadores também consideraram comprovado o tratamento hostil e transfóbico do empresário contra o trabalhador. Além das duas indenizações, a empresa terá ainda de reconhecer o vínculo de emprego e pagar adicional de insalubridade. Ainda cabe recurso.
20: Corte Especial do STJ decide que núcleos de prática jurídica das faculdades de direito, públicas ou privadas, têm prazo em dobro para recorrer.
19: A regra já incluía os processos da área civil. Fátima Uchoa.
23: A Corte Especial do STJ entendeu que os advogados integrantes dos núcleos também têm a prerrogativa de serem intimados pessoalmente dos atos processuais. Segundo o relator ministro Luiz Felipe Salomão, o Código de Processo Civil, ao ampliar o alcance da prerrogativa da Defensoria Pública, busca compensar a estrutura limitada dos núcleos de prática jurídica, garantindo condições de igualdade na defesa dos assistidos, efetivando o princípio constitucional de acesso à justiça. Assim como não existe norma específica na lei processual penal, o dispositivo foi aplicado por analogia.
20: Prazo da Justiça Eleitoral para nomeação de mesários, pessoal de apoio logístico e auxiliares de auditoria que irão atuar nas eleições gerais 2026 encerra hoje, sexta-feira.
19: As nomeações incluem as sessões de voto em trânsito e as instaladas em estabelecimentos penais e unidades de internação de adolescentes. Vitor Struck.
24: O Tribunal Superior Eleitoral encerra nesta sexta-feira o prazo para nomeações de mesárias e mesários, membros das equipes de apoio logístico e auxiliares de auditoria das eleições. Os nomes devem ser publicados em edital pelos juízes e juízas das zonas eleitorais. Partidos políticos, federações partidárias e coligações têm até 5 dias para apresentar contestações. O mesmo prazo concedido para a recusa dos nomeados. Esta sexta-feira também é o último dia para que mesárias e mesários, pessoal de apoio e agentes das forças de segurança habilitem a votação em sessão distinta da de origem.
20: Justiça condena dois réus por corrupção e lavagem de dinheiro em obra de hospital no Paraná.
19: Decisão atende a pedidos do Ministério Público Federal, Sabrine Menezes.
0: De acordo com as investigações, um ex-servidor do município e o sócio-administrador de uma corretora envolvidos na construção do Hospital Regional de Toledo fracionavam os valores desviados da obra em depósitos menores para dificultar o rastreamento dos recursos. Segundo a sentença, o esquema provocou prejuízo de mais de R$1 milhão para os cofres públicos. Os réus foram condenados à pena de 11 anos de reclusão em regime inicial fechado, além do pagamento de multa e reparação dos danos em valor correspondente a pouco mais de R$2 milhões.
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20: A você uma boa noite.
19: Bom fim de semana e até segunda-feira.
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1: Eu sou Paula Groba.
2: E eu sou Ricardo Nakaoka.
1: E estes são os destaques de hoje do Jornal do Senado, que começa agora.
2: Escala 6x1. Redução da jornada para 40 horas semanais está pronta para votação.
1: Senadora Leila Barros vai relatar MP que zera taxa sobre compras internacionais.
2: Eleições 2026. Atenção aos votos para o Senado. Neste ano, são duas vagas.
1: Boa noite.
2: Boa noite.
1: Trabalhar menos, descansar mais e sem perder salário. A proposta que pode mudar a jornada dos trabalhadores brasileiros está pronta para ser votada na Comissão de Constituição e Justiça do Senado. A votação deve ocorrer na próxima semana.
2: A PEC reduz de 44 para 40 horas a jornada máxima semanal e garante 2 dias de descanso por semana, sem redução de salário. O relator da proposta sobre o fim da escala 6x1 recomenda a aprovação do texto que veio da Câmara e rejeita as emendas apresentadas pelos senadores. A reportagem é de Bruno Lourenço.
3: Em sessão no Senado Federal, o presidente da União Geral dos Trabalhadores, Ricardo Patá, afirmou que categorias como a dos comerciários mal têm tempo de ver a família por conta da escala de 6 dias de trabalho por apenas 1 de descanso, e defendeu a PEC.
4: Não é isso que nós queremos. Nós queremos ter um país cidadão e um país não de castas.
3: Já o presidente da Federação do Comércio de Bens, Serviços e Turismo do Estado de São Paulo, Ivo Dall'Acqua, alertou que não existe uma única realidade empresarial e a redução da jornada deveria acontecer por meio de negociação coletiva.
4: O pequeno comércio do interior enfrenta desafios diferentes daqueles de uma empresa exportadora. As necessidades do comércio atacadista não são as mesmas do varejista.
3: De acordo com o texto já aprovado na Câmara dos Deputados, a transição será gradual. 2 meses após a promulgação da futura emenda constitucional, o teto da jornada semanal cairá para 42 horas com 2 dias de folga. Ao final de um ano, o limite máximo será fixado definitivamente em 40 horas semanais.
1: E a senadora Leila Barros foi escolhida como a relatora da comissão da medida provisória que acabou com a chamada taxa das blusinhas. O presidente do colegiado é o deputado Reginaldo Lopes.
2: A próxima reunião da comissão que analisa a MP será na segunda-feira, quando pode ser apresentado e votado o relatório de Leila. Repórter Rodrigo Rezende.
5: A chamada taxa das blusinhas é o imposto de importação de 20% cobrado sobre compras internacionais de até $50, cerca de R$250. A cobrança foi criada em 2024 e suspensa em maio deste ano pela medida provisória 1357. A relatoria da comissão que analisa a MP ficou com a senadora Leila Barros, do PDT do Distrito Federal. Ela afirmou que concorda com o texto inicial da medida, mas irá ouvir a todos os setores produtivos para a construção do relatório.
6: É isso que eu quero deixar muito claro, que é uma característica minha de conversar com todos, ouvir a todos, mas o texto inicial que já foi apresentado para nós já nos agrada, mas não abriremos mão de conversar com todos.
5: A próxima reunião da comissão, na qual deve ser apresentado o relatório, será nesta segunda-feira, 31 de agosto, às 16h. Nesse mesmo dia, deputados e senadores da comissão podem votar o texto. A ideia é que a MP seja aprovada na Câmara e no Senado durante o esforço concentrado que ocorrerá até 4 de setembro, antes do prazo de perda de validade da medida, que é 8 de setembro.
1: Avançou no Congresso a medida provisória que cria uma nova linha de crédito para motociclistas profissionais.
2: O texto foi aprovado pela comissão mista e seguiu para a votação em plenário. Repórter Patrícia Oliveira.
7: No caso dos motociclistas, o dinheiro poderá ser usado na compra de motocicletas, motonetas e ciclomotores novos. Também poderão ser financiadas motos e bicicletas elétricas, além de equipamentos e infraestrutura ligados à atividade. O relatório aprovado incluiu também o transporte escolar e definiu ações específicas para profissionais mulheres e pessoas com deficiência. Para a presidente da comissão, senadora Leila Barros, do PDT do Distrito Federal, a medida provisória ajuda a melhorar as condições de trabalho desses profissionais.
6: Para milhões de brasileiros, o veículo não é um bem de consumo, é um instrumento de trabalho. É o que coloca comida na mesa e sustenta uma família.
7: Para ter acesso ao financiamento, entregadores e motociclistas que trabalham por aplicativos terão de comprovar pelo menos 6 meses de cadastro na plataforma e um mínimo de 100 corridas ou entregas. Cada beneficiário poderá financiar apenas um veículo. A medida provisória ainda precisa ser aprovada pelos plenários da Câmara e do Senado.
1: Um projeto que começa a ser analisado pelo Senado pode dar mais transparência ao processo de registro de medicamentos para doenças raras.
2: A proposta obriga a Anvisa a tornar público cada passo da análise dos pedidos de registro, para que pacientes, famílias e profissionais de saúde saibam em que etapa está o processo. A medida não muda a autonomia técnico-científica da agência. Repórter Márcio Maturana.
8: O novo projeto foi anunciado pelo senador Hermes Klan, do PL de Santa Catarina, na quinta-feira, durante uma audiência pública na Comissão de Direitos Humanos sobre a suspensão de um medicamento para a distrofia muscular de Duchenne.
9: Acabo de dar entrada em um projeto de lei para aumentar a transparência da Anvisa nos processos de registros de medicamentos destinados a doenças raras, trazendo segurança e informação a todos.
8: Doenças raras atingem cerca de 13 milhões de brasileiros. Quando existe tratamento, os remédios costumam ser caros e precisam passar por um processo de testes até a aprovação pela Anvisa. O objetivo do projeto é dar previsibilidade a pacientes, famílias e profissionais de saúde sem interferir na autonomia técnico-científica da Anvisa.
10: Eleições 2026.
1: O Tribunal Superior Eleitoral e o Google fecharam um acordo para identificar o uso ilegal de inteligência artificial nas eleições.
2: Uma ferramenta vai identificar o uso indevido de imagens de candidatos. Repórter Pedro Pincer.
11: A tecnologia chamada de Likeness ID está disponível para usuários maiores de 18 anos e é capaz de identificar conteúdos gerados por inteligência artificial que reproduzem a imagem de uma pessoa. A iniciativa busca ampliar a capacidade de rastreio no YouTube de materiais sintéticos e falsos que explorem indevidamente a identidade de quem está na disputa eleitoral. O presidente do TSE, ministro Cássio Nunes Marques, afirmou que a iniciativa busca preservar direitos fundamentais no ambiente da internet e contribuir para a confiança nas eleições.
12: O momento em que celebramos essa parceria é crucial. Isso porque é de conhecimento comum o potencial danoso do mau uso da inteligência artificial generativa.
11: Para aderir ao sistema, a candidata ou o candidato precisa ter uma conta no YouTube e acessar o YouTube Studio, na área destinada à busca de conteúdo por semelhança. Depois de um cadastro, a plataforma cria um registro biométrico da aparência do usuário. Cabe ao candidato analisar o material localizado e decidir se houve uso indevido da sua imagem. Se entender que sim, poderá solicitar a remoção. Havendo violação das regras da plataforma, o conteúdo poderá ser retirado do ar.
1: E neste ano, o eleitor vai votar em dois senadores, mas atenção, são dois senadores diferentes, um voto para cada candidato ou candidata. Primeiro, o eleitor escolherá um candidato e confirmará a escolha. Em seguida, registrará o outro voto. Se o eleitor repetir o mesmo número nas duas oportunidades, apenas o primeiro voto será considerado válido. O segundo será anulado automaticamente pela urna eletrônica.
2: E para ajudar o cidadão a se informar melhor, o Senado Federal criou uma página especial para cobertura das eleições. O site pode ser acessado por meio do endereço link.senado.leg.br/eleicoins. Com trabalhos técnicos de Eliseu Caires, o Jornal do Senado fica por aqui. Acompanhe agora as notícias do Tribunal de Contas da União e da Câmara dos Deputados. Boa noite.
1: Boa noite e um bom fim de semana.
10: Minuto do TCU.
13: Nos dias 31 de agosto e 1º de setembro, o Tribunal de Contas da União realiza seminários sobre o financiamento e a organização do SUS, o Sistema Único de Saúde. O encontro vai discutir como os recursos da área são distribuídos entre estados e municípios e os desafios para garantir financiamento sustentável. Outro ponto de destaque é a integração dos serviços de saúde e o atendimento por região. O objetivo é melhorar a organização da rede e garantir que os serviços funcionem de forma integrada. O seminário vai reunir gestores, especialistas e representantes das três esferas de governo para trocar experiências e discutir melhorias para o SUS. O evento será transmitido ao vivo pelo canal do Tribunal no YouTube. Saiba mais em tcu.gov.br.
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15: Câmara pode votar projeto que fixa idade máxima de 15 anos para táxis.
16: Hugo Mota pede que a população acompanhe o trabalho parlamentar.
15: Serviço de emergência médica deverá oferecer acessibilidade para surdos.
17: Boa noite. Os deputados analisam um projeto que obriga os serviços de emergência médica a oferecer acessibilidade para surdos. O texto já foi aprovado pelas comissões de saúde e de defesa dos direitos das pessoas com deficiência. Saiba mais sobre o assunto na reportagem de Mônica Tati.
18: Projeto em tramitação na Câmara prevê a criação de atendimento para pessoas surdas na urgência e emergência em hospitais de médio e grande porte. O projeto original previa a presença de intérprete de Libras, a língua brasileira de sinais. Mas a relatora na Comissão de Saúde, a deputada Rogéria Santos, do Republicanos da Bahia, modificou o texto. O relatório aprovado permite que os estabelecimentos adotem diferentes formas de atendimento acessível para pacientes surdos ou com deficiência auditiva, a fim de assegurar meios adequados de comunicação, como o uso de tecnologias digitais. Rogéria Santos lembra que a chegada aos serviços de urgência médica é um momento vulnerável para todas as pessoas.
19: É um momento que você está sentindo muita dor ou que você passou por um acidente. Imagine você chegar nesse ambiente e não conseguir se comunicar. E como é que isso é prejudicial ao socorro, à assistência de forma diligente, que tenha o objetivo de salvar aquela vida, porque a intensidade do que gerou aquela necessidade, a gente desconhece, porque só o profissional habilitado na medicina vai saber.
18: Rogéria Santos destaca que o Brasil tem aproximadamente 10 milhões de pessoas com deficiência auditiva, sendo que cerca de 2 milhões e 700 mil são completamente surdas. Segundo a deputada, o projeto garante a inclusão e acessibilidade ao permitir o pleno acesso à saúde. O projeto, que prevê serviço de intérprete para pessoas surdas ou com deficiência auditiva, ainda terá que ser votado pelas comissões de Finanças e Tributação e de Constituição e Justiça. Se for aprovado em todas, segue para a apreciação do Senado. Da Rádio Câmara de Brasília, Mônica Tati.
14: Saúde.
15: Projeto de Dani Cunha, do PL do Rio de Janeiro, impede a cobrança de consultas de retorno em atendimentos particulares e de planos de saúde. A proposta considera retorno a consulta destinada à análise de exames ou ao ajuste do tratamento iniciado anteriormente.
17: Dani Cunha esclarece que a regra vale apenas quando o novo atendimento estiver diretamente ligado à consulta inicial. O texto prevê multa para cobranças indevidas, mas ressalta que uma nova cobrança pode ser feita quando houver queixa clínica ou diagnóstico independente do primeiro atendimento.
14: Direitos Humanos.
15: Dorinaldo Malafaia, do PDT do Amapá, defende a aprovação do projeto que transforma em lei os programas Envelhecer nos Territórios e Viva Mais Cidadania. Ele explica que o objetivo é evitar que as atividades sejam interrompidas por mudanças administrativas.
17: Dorinaldo Malafaia afirma que a proposta fortalece a rede de atendimento nos estados e municípios. O projeto prevê a formação de agentes locais para identificar violações de direitos, além de ações voltadas ao enfrentamento da violência e da discriminação contra pessoas idosas.
14: Eleições.
15: Em vigor há mais de 16 anos no Brasil, a lei da ficha limpa sofreu alterações que hoje são contestadas no Supremo Tribunal Federal. A reportagem é de Maria Neves.
20: A lei da ficha limpa, que nasceu de iniciativa popular ainda em 1993 e entrou em vigor em junho de 2010, completa 16 anos com alterações significativas e contestações no Supremo Tribunal Federal. O texto original prevê que políticos condenados à perda dos direitos políticos não podem concorrer novamente a cargos eletivos por até 16 anos. Esse é o caso de senadores que têm mandato de 8 anos. um dos deputados que assinaram o projeto de lei na Câmara, o deputado Luiz Carlos Rauli, do Podemos do Paraná, afirma que somente na eleição de 2024 a lei ajudou a barrar quase 2 mil candidaturas que tinham ficha suja. O parlamentar considera a norma um marco no combate à corrupção no Brasil.
0: Foi um reforço legislativo que fizemos para fortalecer a legislação de combate àqueles, né, realmente que metem a mão no jarro do dinheiro público. E o Brasil aprovou uma legislação que veio de iniciativa popular. 1,5 milhão de assinaturas foram apresentadas e essa é uma lei que pegou no Brasil. Eu acredito que hoje, nesses anos todos, próximo de 10 mil candidaturas sujas, de ficha suja, foram barrados pela legislação.
20: Pela lei de 2010, políticos condenados por crimes como lesão ao patrimônio público e enriquecimento ilícito não podem concorrer novamente durante todo o período restante do mandato e nos 8 anos seguintes. No entanto, outra lei que entrou em vigor em 2025 reduziu o prazo em que os políticos ficam inelegíveis para, no máximo, 12 anos. O texto do ano passado determina que o prazo de inelegibilidade começa com a condenação por um colegiado e será de 8 anos a partir de então, o que antecipa a contagem de prazo e reduz o tempo em que o político fica inelegível. Se houver outras condenações posteriores, a soma do período em que o candidato não pode concorrer à

0: Tribunal Federal. A legenda alega que o mérito do texto aprovado na Câmara foi alterado pelo Senado, mas o projeto não retornou para a análise dos deputados, como determina a Constituição. O partido também sustenta no processo que o abrandamento das regras permite o retorno de políticos condenados por crimes graves à vida pública prematuramente. O deputado Chico Alencar, do PSOL do Rio de Janeiro, que já estava na Câmara na época da aprovação da lei da ficha limpa, defende que os ministros do Supremo decidam pela restauração do texto aprovado em 2010.
1: A lei é boa, ela é eficaz relativamente. Teria que retirar e derrubar esse facilitário, inclusive o tempo de inelegibilidade, que foi reduzido recentemente através do próprio parlamento. Então, voltar à sua formatação original seria muito saudável. Eu espero que o Supremo Tribunal Federal decida com olho num preceito constitucional, que é a integridade, que é a ética pública, que é a qualidade da representação, a partir desse princípio constitucional da impessoalidade, da publicidade, da ética, da honestidade.
0: Um pedido de vista do ministro Gilmar Mendes, em maio deste ano, suspendeu o julgamento da ação no Supremo Tribunal Federal. Antes da interrupção da análise, a relatora do processo, ministra Carmen Lúcia, já havia votado a favor da manutenção da lei da ficha limpa de 2010 nos principais pontos contestados pela rede. O único ministro a votar depois da relatora foi Luiz Fux, que concordou inteiramente com o voto de Carmen Lúcia. Da Rádio Câmara de Brasília, Maria Neves.
2: Segurança Pública. André Fufuca, do PP do Maranhão, propõe criar a chamada culpa temerária no Código Penal, para casos em que a pessoa provoca um resultado sem intenção, mas deixa de tomar cuidados básicos diante de uma situação de risco.
3: A proposta de André Fufuca considera culpa temerária os casos em que há um risco grave e evidente de que o resultado aconteça. O objetivo, segundo o deputado, é punir com mais rigor situações de negligência extrema, sem tratá-las como dolo eventual.
2: Ercílio Coelho Diniz, do MDB de Minas Gerais, apresentou o projeto que cria a Política Nacional de Prevenção à Violência contra a Mulher por meio de monitoramento preventivo de risco. A proposta prevê a identificação e o acompanhamento de situações de alto risco antes da ocorrência do crime.
3: O texto de Ercílio Coelho Diniz sugere a integração entre órgãos públicos e a criação de um Banco Nacional de Dados Estatísticos. Em casos de alto risco, o projeto permite medidas como monitoramento eletrônico do agressor e atendimento psicossocial prioritário.
2: Euclides Petersen, do Republicanos de Minas Gerais, é autor da proposta que facilita a responsabilização por crimes de violência patrimonial contra mulheres em situação de violência doméstica e familiar. A medida abrange casos de destruição, subtração ou retenção de bens, valores e documentos.
3: Pelo texto, esses crimes passariam a ser processados por ação penal pública incondicionada, sem necessidade de representação da vítima. Euclides Petersen explica que a mudança reduz os mecanismos de coerção que podem dificultar a denúncia e a responsabilização dos agressores.
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2: Votação.

0: O plenário da Câmara pode votar projeto que estabelece idade máxima de 15 anos para táxis. A proposta prevê também linhas de crédito para compra de carros novos, como informa o repórter Antônio Vital.
1: Ganhou o regime de urgência e pode ser votado a qualquer momento no plenário da Câmara, projeto que define limite de 15 anos de idade para veículos usados por taxistas. A proposta apresentada pelo deputado Dr. Luizinho, do PP do Rio de Janeiro, também cria linhas de financiamento público para a compra de táxis novos. Para o autor do projeto, a lei atual não estabelece critérios claros sobre a idade máxima dos veículos, nem prevê mecanismos de apoio financeiro para a renovação da frota. A justificativa para a proposta é de que a renovação da frota de táxis dá mais segurança para passageiros e motoristas, reduz a emissão de gases do efeito estufa e estimula a profissionalização dos taxistas. O projeto prevê que o governo federal ofereça linhas de crédito específicas para taxistas autorizados. O texto não estabelece as condições de financiamento, que serão definidas por um regulamento específico, mas prevê prazos de pagamento de até 15 anos. O regime de urgência para o projeto foi criticado por deputados do Novo e do Missão. Para a deputada Adriana Ventura, do Novo, de São Paulo, é preciso definir quem precisa de carros novos e as linhas de crédito podem ter impacto nos bancos públicos.
2: Outros aspectos são importantes, principalmente como está o estado de conservação. Eu, por exemplo, ando num carro que tem 14 anos de uso e ele está ótimo, maravilhoso e está tudo certo. Agora, outros com 14 anos talvez não tenha. Então, a gente acha que esse projeto, que a criação de linhas de crédito subsidiadas por instituições financeiras oficiais, transfere risco para o setor público.
1: Já deputados da base do governo votaram a favor do regime de urgência, como explicou a deputada Érica Cocai, do PT do Distrito Federal.
3: Este projeto, ele fala da idade máxima do veículo. É bom que se tenha a noção de que são veículos que rodam bastante, então, portanto, tem uma alta quilometragem. É diferente de um veículo que é usado de forma esporádica. Ao mesmo tempo, tem um financiamento para essa renovação da frota. Isso significa modernizar o serviço e, ao mesmo tempo, valorizar os taxistas.
1: Com o regime de urgência, o projeto que define limite de 15 anos de idade para táxis e cria linhas de financiamento para veículos novos pode ser votado diretamente no plenário da Câmara, sem passar pelas comissões permanentes da Casa. Além do projeto, aguarda a votação pela Câmara e pelo Senado, medida provisória que prevê o financiamento de veículos novos considerados sustentáveis por taxistas, motoristas de aplicativo e cooperativas. Ou seja, os motores precisam ser elétricos, híbridos, a etanol ou flex. Da Rádio Câmara, de Brasília, Antônio Vital.
4: Economia. Lucas Ramos, do PSB de Pernambuco, defende o aumento do limite de receita para que transportadores autônomos de cargas possam ser enquadrados como microempreendedores individuais. A proposta eleva o teto anual de R$ 251 mil para R$ 400 mil e prevê atualização automática pelo IPCA.
0: Relator da matéria na Comissão de Indústria, Comércio e Serviços, Lucas Ramos avalia que a mudança torna o limite mais compatível com a realidade econômica dos caminhoneiros. O deputado reitera que os custos do setor também sofrem os efeitos da inflação.
4: Agricultura. Zé Adriano, do PP do Acre, defende a aprovação de projeto que autoriza até 20 bilhões de reais para linhas de crédito destinadas à quitação de dívidas de produtores rurais afetados por perdas sucessivas. Ele informa que a medida inclui prejuízos sofridos entre 2020 e 2025.
0: O projeto de Zé Adriano retoma com ajustes o que estava previsto em medida provisória que perdeu a validade em fevereiro deste ano. O deputado argumenta que a renegociação das dívidas vai permitir que os produtores continuem a atividade agropecuária.
4: Júnior Ferrari, do PSD do Pará, apresentou projeto que aumenta as penas para quem falsificar, adulterar ou manipular ilegalmente alimentos. De acordo com o texto, a pena passa para reclusão de 10 a 15 anos, além de multa.
0: Júnior Ferrari alega que casos de contaminação e uso de componentes impróprios para o consumo têm se tornado mais frequentes. Para o deputado, a adulteração intencional de alimentos merece penas equivalentes às previstas para a falsificação de medicamentos.
4: Presidência. O presidente da Câmara pediu que a população acompanhe o trabalho parlamentar ao longo do mandato e não apenas no momento do voto. Hugo Mota participou de uma premiação em Brasília, como informa a repórter Silvia Munhato.
5: O presidente da Câmara, Hugo Mota, pediu que os cidadãos acompanhem as atividades parlamentares em todos os anos de cada mandato, para que a avaliação não seja feita apenas na época das eleições. Ele ressaltou a importância dessa fiscalização em cerimônia do Prêmio Congresso em Foco 2026.
6: O que queremos dos nossos representantes? O que faz um bom deputado? O que define uma boa senadora? Perguntas como essas não podem ser feitas apenas de 4 em 4 anos, no momento do voto.
5: O Prêmio Congresso em Foco busca o reconhecimento dos parlamentares mais bem avaliados pelo público em geral e por especialistas. Mota afirmou que, como qualquer pessoa, os políticos também gostam de ter o trabalho reconhecido. Para a fiscalização do trabalho parlamentar, Hugo Mota explicou que a Câmara dos Deputados torna público todo o processo legislativo, como exige um sistema democrático. Para o presidente, cada cidadão terá uma maneira diferente de avaliar o que faz um bom parlamentar, porque são vários os pontos de vista. Mas diz que o importante é que isso não impeça a construção de consensos.
6: O parlamento existe para dar voz às muitas e legítimas divergências em nossa sociedade, mas também para que não percamos de vista o nosso senso de fraternidade. A ideia de que o futuro de cada cidadão está atrelado ao de todos os outros.
5: Os vencedores do Prêmio Congresso em Foco 2026 podem ser conhecidos na página do Congresso em Foco na internet. Da Rádio Câmara de Brasília, Silvio Minhato.
7: Trabalho.
0: Alexandre Guimarães, do MDB do Tocantins, apresentou o projeto que regulamenta as premiações em rodeios, festas do peão e eventos competitivos. A proposta obriga os organizadores a divulgar previamente os valores dos prêmios, as formas de pagamento e os critérios de distribuição.
4: Alexandre Guimarães alega que muitos participantes viajam, pagam inscrição e têm despesas com transporte e alimentação e, no final, o prêmio não cobre os custos. Para ele, a medida promove mais segurança jurídica, fortalece a transparência nas relações e valoriza os profissionais do segmento.
0: Termina agora o jornal Câmara dos Deputados, produzido pela Rádio Câmara, com trabalhos técnicos de Wellington Teles e apresentação de Val Monteiro e Luciana Vieira. Uma boa noite para você.
4: A Voz do Brasil está de volta na segunda-feira. Boa noite e bom fim de semana.
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11: Boa, boa, boa, boa noite, turma. Sextou. Prazer enorme. Eu sou o Rodrigo Santos, chegando na sua rádio, trazendo mais uma edição do Nossa Noite. As melhores músicas a partir de agora. Aumenta o volume. Pra começar, tem o embaixador Gustavo Lima. Bala alojada.
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0: Vai, Kilian, Eduardo Costa, desatino na nossa noite desta sexta-feira, já que tem mais.
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0: Já estamos de volta, tem Hugo e Guilherme.
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9: A gente queria agradecer a presença de cada um de vocês. Obrigado pelo carinho, obrigado pela amizade de vocês. É muito prazeroso, muito gratificante tudo que tem acontecido nas nossas vidas. E eu fico feliz demais de ter tanto amigo assim, tantas pessoas que gostam do nosso trabalho, gostam de mim, aprenderam a gostar do Guilherme. Uma salva de palmas pra vocês. Selga e Guilherme no pelo ao vivo, Guilherme.
10: Obrigado, gente.
9: Esse DVD vai pro seu vovô, né, cara?
10: Isso aí.
9: Bora. Nós.

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1: Vamos assim, ó. Segura assim, moçada. Pode dar um gritinho assim, ó. Ei, Brasil! Isso é moda pra mais de metro, hein?

0: Imprevisível no Nossa Noite desta sexta-feira, finalzão de semana. Alô, Rogério, aquele abraço pra você, o Danilo, o Felipe também, toda a família curtindo. Bom finalzão de semana.
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